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0: E vamos tocar mais um modão pra vocês.
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1: Cara, tive um sonho muito louco essa noite.
2: Que sonho?
1: Sonhei que a gente tinha gravado o videoclipe, estourado no Brasil inteiro, e eu tinha comprado uma Lamborghini.
2: Putz, sim!
1: Imagina se virei realidade.
2: Ah, rapaz do céu!
1: Bora pro show.
2: Bora.

0: Marco? Beleza, meu?
1: Beleza.
0: Cadê vocês, meu?
1: Estamos chegando.
0: Ô, já é, bora.

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0: 5 horas.
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0: formar agora a grande corrente de fé, elevando o pensamento ao Supremo Criador, para que interceda com sua divina bondade em favor de todos que necessitam de alívio para os seus problemas através da oração. E agora, com o pensamento em Deus Todo-Poderoso, para que Ele receba nossas orações, oremos. Em nome dos anjos, dos santos e das almas, saudemos a Sagrada Família. Em nome do Pai, do Filho e do Espírito Santo.
1: Amém.
0: E neste momento, em que todos se ajoelham e saúdam Maria Santíssima. Ave Maria, cheia de graça, o Senhor é convosco. Bendita sois vós entre as mulheres, e bendito é o fruto do vosso ventre, Jesus.

0: agora a todos aqueles que necessitam de uma graça. Rezamos neste momento a oração de São Francisco. Senhor, faça de mim um instrumento de sua paz. 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

0: Bom dia, Carmo do Rio Claro. Bom dia para você, amigo ouvinte. 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
0: Segundona, dia 6 do mês de julho, ano 2026. Fatos históricos e jornalísticos que marcam o dia de hoje. Hoje a igreja celebra o dia de Santa Maria Goretti. Lembrando que às 6 horas, momento de fé, momento de oração.

0: É, e a ressaca, né? A ressaca da derrota da nossa seleção brasileira, derrota prematura, né, gente? Haaland, né, da Noruega, deitou e rolou ontem, e o Brasil eliminado, né? Pena das pessoas que investiram, donos de bares, restaurantes, lojas, porque os jogadores continuam lá com seus salários astronômicos. Estão de boa, mas a nação brasileira, infelizmente, é a que sai prejudicada, né? Mas a vida que segue, né? Segunda-feira, o que você lembra da segunda?
1: Vai vencendo, duplicata, velho!
0: É isso, né, Renato? Alô, Renato Pedreiro, bom dia. Deixa eu mandar um alô também pro pessoal lá da Santa Cruz. Ali pertinho da fazenda Guanabara.
2: Ô, oh, chupa-cabra!
0: Ô, Roberto, tava aí pertinho, viu? Tava aí na Santa Cruz, né, na igreja, né, 2 dias de festa, julina. E eu estava fazendo a animação da festa nesse final de semana e agradecendo aí pela receptividade, né? Quase que não sai. Receptividade das pessoas, né, dos organizadores, do padre lá do Itaci. Obrigado, gente. Juliana Garcia, que se apresentou no sábado. Ontem nós tivemos a dupla Fred e Leandro. Alô, Cidinha, Lurdinha, Couto, Itaú de Minas. Bom dia a todos que acompanham desde manhãzinha a nossa programação. Mande aí o seu recado, seu alô. Participe conosco. E falando em participação, alô, é o meu compadre lá na cidade de Passos, sempre acordando aí com o pé direito para a gente começar mais uma semana de trabalho.
3: Bom dia, bom dia, bom dia!
0: Opa, uma bom dia!
3: Semana, meu querido, como é que tá, meu compadre?
0: Graças a Deus, e por aí?
3: Aqui a Suzy e os meninos, todos
0: tudo
3: bem?
0: Tudo certo.
3: Um grande beijo para todos, uma
0: obrigado
3: ótima semana.
0: Também.
3: Que papai do céu encha de bênçãos os nossos dias de trabalho aí. Uma ótima segunda-feira. Em Passos, aquele friozinho básico, 13 graus por cá.
0: 13 graus em Passos aqui no Carmo, a temperatura 15, a máxima podendo passar aí dos 24 graus aqui no Carmo hoje.
3: Vamos puxar a turma do futuro, né, meu querido?
0: É, garotada, manda um abração pra eles, viu?
3: Que essa segunda-feira seja maravilhosa para todos. Um ótimo dia, um grande abraço.
0: Manda um alusão aí também pra, né, um abraço pra Marinalva. César e Paulinho, Feijão e a Flora. Fala a hora, tchau!
4: 5:15.

Alô, Cidinha, Cidinha lá no Jardim América. Alô, Luiz, é o popular Luiz palmeirense. Todos vocês que estão aí acompanhando a nossa programação. Grande jornalista, Ivair, aquele abraço. Obrigado aí pela participação. Vocês que estão aí no bairro Jardim América e no Jardim América também. A Liliane. Ô, Liliane, bom dia para você. Ela que está mandando alô aqui para todos os ouvintes, né, para os pais lá no bairro Acampamento. Obrigado aí também pela sintonia, obrigado pela audiência.

E a Cidinha tá pedindo aqui o milionário do saudoso Zé Rico, memória esquecida, e oferecendo aí para todos os ouvintes. Ô, Cidinha, obrigado aí pela participação. 5,9.

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0: Zezé e Luciano, lá pro Betinho Jardineiro, na esquina dos meus sonhos, 5 horas e 32 minutos. Lembrando que é 6 horas, momento de fé, nosso momento de oração. Alô, Lurdinha Couto, diretamente da cidade de Itaú de Minas, ela que está aí sempre participando conosco. Lurdinha Couto, bom dia para Lurdinha e todos os seus familiares. Né, Lurdinha, aquele abraço para você, minha amiga, né? Lurdinha Couto.
1: Oi, Marcelo, bom dia, tudo bem? Aqui é a Lurdinha Couto da Coab 2, tal de Minas, Minas Gerais. Queria ouvir, tem alguém no seu lugar, de Paulo e Paulino. Depois eu queria ouvir Rio Negro e Solimões, Country Beach. É uma música do... acho que é do Secred, né? Eles cantam. Ou pode ser outra, se você tiver aí. Mandar para você, para sua família, Marcelo, para toda minha família do bairro do Carmo. Todos estão fazendo aniversário hoje, parabéns, tudo de bom. Quero mandar para todo mundo do grupo da Supernova, a Sueli, esposo dela, né? Está viajando, mas está ouvindo você. Quero mandar também para o Tchanavé, Braguinha, Nenê, a Reis, a Sueli. O Gerão, toda a família dele, todos os irmãos dele. Mandar para o Beto, seu Jair Cantor. Mandar para o Zé Mendonça, toda a família deles aí, né? E todo mundo tá assistindo o jogo aí ontem. Tô mandando. Perdeu, né? Mas fazer o quê, né? Mas continua sendo brasileiro, né? Daqui 4 anos, né? Torce de novo, né, Marcelo? Fica com Deus, Marcelo. Mandar para o PDV, Guanabara, Tina Veia. E todos os demais aí. Fica com Deus. Um abraço, Marcelo. Ótima segunda abençoada para todo mundo. Abração.

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1: 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É o contribuinte, o Bruno Barreto, que você fez barulho! Bom dia, obrigado!
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10: Hora certa, faltando 14 minutos para 6. Daqui a pouquinho, 6 horas, nosso momento especial de fé, nosso momento de oração.
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10: Alô, o Lirinho, o pessoal lá do Disque Lirinho, pedindo aqui a música do saudoso Barreirito.
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10: vocês da mercearia do Disque
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0: Era só pra ficar, João Pedro e Cristiano. Faltando sete minutos para seis. Já Padre Sandro Henrique e Padre Ezequiel, o nosso momento de fé, o nosso momento de oração.
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8: Cinco e cinquenta e cinco.

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Estamos chegando no nosso momento, momento especial, momento sagrado de oração, momento em que fazemos os nossos agradecimentos, os nossos pedidos. Estamos iniciando mais uma semana de trabalho. Segunda-feira, hoje dia 6 do mês 7, ano 2026. A igreja celebra hoje o dia de Santa Maria Goretti.

0: Dona Fátima, Simone da Confeitaria, São Miguel, Simone Boulos. Dom Elino, no bairro do Rosário, Israel também participando conosco, pedindo a bênção para toda a família. Liliana, no Jardim América. Bairro do Porto. Mercearia do Zé Leandro. Alô, Zé Leandro e toda a família. Deus abençoe. Neuza, a popular Neuza do Jack, toda a família. O irmão Elinho. Chico, pessoal lá na reciclagem. Renato Pedreiro, pessoal da construção civil. Hoje é culto. Itaú de Minas, Cidinha, Vair, Luiz, Jardim América, Wesley, Cariello, Penho, Matheus. Lirinho, pessoal lá do Disque Lirinho. Douglas no Jardim América, Tianinha, André e toda a família, o Beto e toda a família. Momento de fé no nosso momento especial de oração. Vamos juntos com a participação especial do Padre Sandro Henrique, que continua a caminhada pelo caminho da fé, a cidade da Mãe Aparecida. 6:08, Padre Sandro Henrique, bom dia.
1: Bom dia, minha amiga, bom dia, meu amigo, comece o dia feliz. Nesta segunda-feira, 6 de julho, desejo um dia maravilhoso, uma semana maravilhosa. Estamos iniciando mais um dia de peregrinação, hoje saindo de Tocos do Mogi até a cidade de Estiva. E, mais uma vez, quero contar com a sua força, a sua bênção, contar com a sua torcida para que mais um dia seja vencido. Obrigado pela sua torcida, obrigado pelo seu carinho. Vamos fazer nossa oração. Inspirai-nos, ó Deus, para que em vós comece e termine tudo o que fizermos. Amém. O evangelho de hoje, ele está em Mateus capítulo 9, versículos de 18 a 26. Enquanto Jesus estava falando, um chefe aproximou-se, inclinou-se profundamente diante dele e disse: minha filha acaba de morrer, mas vem, impõe tua mão sobre ela e ela viverá. Jesus levantou-se e o seguiu, junto com seus discípulos. Nisto, uma mulher que sofria de hemorragia há 12 anos veio por trás dele e tocou a barra do seu manto. Ela pensava consigo: se eu conseguir ao menos tocar no manto dele, ficarei curada. Jesus voltou-se e, ao vê-la, disse: coragem, filha, a tua fé te salvou. E a mulher ficou curada a partir daquele instante. Chegando à casa do chefe, Jesus viu os tocadores de flauta e a multidão alvoraçada e disse: retirai-vos, porque a menina não morreu, mas está dormindo. E começaram a caçoar dele. Quando a multidão foi afastada, Jesus entrou, tomou a menina pela mão e ela se levantou. Essa notícia espalhou-se por toda aquela região. É bonito ver a força que a fé move em nossos corações. Nós precisamos de motivação. Tudo na vida tem que ter motivação, tem que ter sentido. E quando nossa motivação, nosso sentido é movido, é fundamentado, é estimulado pela fé em Deus, pela fé em Jesus, nós somos levados a enfrentar os desafios. Por isso, aquele homem queria ver sua filha de pé, mesmo diante de uma situação intransponível, irreversível, ele não desistiu. E é esta fé que deve mover o seu e o meu coração a continuarmos diante do projeto de Deus. É esta fé que nos transforma. Por isso, tenhamos realmente esta coragem de ir até Jesus, mesmo que toda a realidade pareça intransponível. Vá, busque em Jesus. E vá com força, com garra, com disposição. Não podemos ir simplesmente por ir, mas devemos ir com a convicção de que Deus é a nossa salvação. Reze comigo.
2: Pai nosso que estais nos céus, santificado seja o vosso nome.
1: Venha a nós o

0: vosso reino, seja feita a vossa vontade, assim na terra como no céu. O pão nosso de cada dia nos dai hoje, perdoai-nos as nossas ofensas, assim como nós perdoamos a quem nos tem ofendido. E não nos deixeis cair em tentação, mas livrai-nos do mal. Amém. Ave Maria, cheia de graça, o Senhor é convosco. Bendita sois vós entre as mulheres, bendito é o fruto do vosso ventre, Jesus. Santa Maria, Mãe de Deus, rogai por nós, pecadores, agora e na hora de nossa morte. Amém. Glória ao Pai, ao Filho e ao Espírito Santo.
1: Como era no princípio, agora e sempre. Amém.
0: Vamos pedir a bênção da água, Deus eterno e todo-poderoso, que tendo escolhido a água, fonte de vida e pureza, para nos dar a graça batismal, quisestes também aparecer no rio Paraíba, a imagem da Virgem Imaculada. Abençoai esta água e fazei que ela nos recorde o nosso batismo, para que, purificados de nossas faltas, vivamos como cristãos, membros da vossa igreja, e cheguemos um dia à vida eterna. Por Cristo Senhor nosso. Amém. Um grande abraço do Padre Sandro Henrique, diretamente do Caminho da Fé, e que Deus nos abençoe em nome do Pai, do Filho e do Espírito Santo. Amém. Um beijo no seu coração.

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0: Olá, meu caro, minha cara ouvinte, estamos juntos mais uma vez. É o momento Despertai para o Amor. Eu sou o Padre Ezequiel e desejo a você muita paz e muita luz. Nós estamos falando de alguns temas relativamente difíceis. A pergunta de hoje é muito interessante e a humanidade inteira se faz. Deus poderia ter criado um mundo sem o mal? Aqui não se trata de perguntar por que Deus criou o mundo com o mal, mas se trata de perguntar o seguinte: sabendo Deus que o mundo, por ser finito, implicaria necessariamente o mal, o criou apesar de tudo, por quê? Ou seja, Deus sabia que o mundo comportaria o mal, mesmo assim decide criá-lo. Provavelmente porque Deus compreende que o mundo vale a pena apesar do mal. Mas como entender isso? Nós percebemos que o mundo traz muitas contrariedades. Nós temos violências, nós temos catástrofes naturais, nós temos guerras, nós temos doenças que dizem: bom, o mundo tem o mal presente. Mesmo vendo isso, nós perguntamos: o mundo tem sentido, sim ou não? Nós nos inclinamos a pensar que no mundo, embora exista o mal, brilha mais forte a luz. Embora exista o não sentido, existe a possibilidade do sentido. Embora tenha pessoas angustiadas, que vivem mal e que vivem sem sentido, nós podemos dizer assim: tem muitas pessoas que vivem bem e têm sentido para suas vidas, encontram o sentido. Embora a gente perceba que há o mal e a sua presença tem força, existe uma presença mais abrangente, mais poderosa, mais forte no mundo, que sustenta o mundo. Por isso, nós poderíamos dizer assim: se Deus cria, ele não poderia criar a si mesmo. Isso é filosofia. Se Deus cria algo, ele não pode criar a si mesmo. Ele tem de criar um mundo finito. Mas se o mundo é finito, ele sempre comporta o mal, porque tudo aquilo que é finito sofre o mal. Nesse sentido, nós percebemos que Deus cria um mundo finito e sabe que ali vai existir a presença do mal. Deus, mesmo assim, decide criar. Ele, de certa forma, entre aspas, não pode evitar a presença do mal, porque se o mundo é finito, existe o mal. Pois bem, se ele se decide, só pode fazê-lo por amor à criatura. E só o bem pode querer para ela. Se ele decide criar, é porque nos ama, nos amou. Um pai e uma mãe que decidem ter um filho sabem que o filho não vai estar num paraíso. Vai estar num mundo complicado e com problemas, mas mesmo assim decidem criar. Deus decidiu criar porque nos ama, porque tem amor à criatura. Isso significa que vale a pena viver. O mundo vale a pena apesar do mal. Embora o mal tenha força no mundo, mas ele não tem a palavra definitiva, porque Deus é a força mais abrangente que envolve tudo. Pensemos nisso. Você pode acessar o nosso site padrezequiel.com.br e encontrar ali mais mensagens, reflexões, vídeos. Um forte abraço para você. Deus te abençoe. Em nome do Pai, do Filho e do Espírito Santo. Amém.
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2: Que estás no céu.
3: Sim, estou aqui.
2: Por favor, não me interrompa. Eu estou rezando.
3: Mas você não me chamou.
2: Chamei? Eu não chamei ninguém. Eu estou rezando. Pai nosso que estás no céu.
3: Aí você me chamou de novo.
2: Fiz do quê?
3: Me chamou? Você disse: Pai nosso que estás no céu. Estou aqui. Como posso ajudá-lo?
2: Mas eu não quis dizer isso, é que eu tô rezando. Eu rezo o Pai Nosso todos os dias. Me sinto bem rezando assim. É como se fosse um dever. E não me sinto bem até terminar.
3: Mas como podes dizer Pai Nosso sem lembrar que todos são seus irmãos? Como podes dizer que estás no céu se não sabe que o céu é paz, que o céu é amor a todos?
2: É, realmente, não tinha pensado nisso.
3: Mas prossiga sua oração.
2: Santificado seja o vosso nome.
3: Espera aí, o que que você quer dizer com isso?
2: Quer dizer... Sei lá o que significa. Como é que eu vou saber? Faz parte da oração, só isso.
3: Santificado significa digno de respeito, santo, sagrado.
2: Agora entendi, mas nunca tinha pensado no sentido dessa palavra, santificado. Venha a nós o vosso reino, seja feita a vossa vontade, assim na terra como no céu.
3: Está falando sério?
2: Claro, por que não?
3: E o que faz para isso acontecer?
2: O que faço? Nada, é que faz parte da oração. Além disso, seria bom que o Senhor tivesse um controle de tudo o que acontecesse no céu e na terra também.
3: Sobre você?
2: Bem, eu vou para a igreja.
3: Não foi isso que perguntei. Que tal o jeito que você trata os seus irmãos? O muito tempo que você dá à televisão? As propagandas que você corre atrás? E o pouco tempo que dedica a mim?
2: Por favor, pare de criticar.
3: Desculpe, pensei que você estava pedindo para que fosse feita a minha vontade. Se isso acontecer, tem que ser com aqueles que rezam, mas que aceitam a minha vontade. O frio, o sol, a chuva, a natureza, a comunidade, os amigos, os irmãos.
2: Está certo, tem razão. Acho que nunca aceito sua vontade, pois reclamo de tudo. Se manda chuva, peço sol. Se manda sol, reclamo do calor. Se manda frio, continuo reclamando. Se tô doente, peço saúde. Não cuido dela, deixo de me alimentar, ou como muito.
3: Ótimo reconhecer tudo isso. Vamos trabalhar juntos, eu e você.
2: Olha, Senhor, preciso terminar agora. Essa oração está demorando muito mais do que costuma ser. Vou continuar. O pão nosso de cada dia nos dai hoje.
3: Pare aí. Você está pedindo pão material? Nem só de pão vive o homem, mas também da minha palavra. Estou interessado na nossa próxima parte da oração. Continue.
2: Perdoai as nossas ofensas, assim como nós perdoamos a quem nos tem ofendido.
3: E o seu irmão desprezado?
2: Tá vendo? Olha, Senhor, ele já criticou várias vezes e não era verdade o que dizia. Agora eu não consigo perdoar. Preciso me vingar.
3: Mas e a sua oração? O que quer dizer a sua oração? Estou gostando de você porque está sendo honesto. Mas não é bom carregar o peso da ira dentro de você, não acha?
2: Acho que ia me sentir melhor se me vingasse.
3: Não vai, não. Vai se sentir muito pior. A vingança não é tão doce como parece. Pense na tristeza que me causaria. Pense na sua tristeza. Agora eu posso mudar tudo para você. Basta você querer.
2: Pode? Mas como?
3: Perdoe seu irmão. Eu perdoarei você e te aliviarei.
2: Mas, Senhor, eu não posso perdoá-lo.
3: Então não me peça perdão.
2: É, Senhor, mais uma vez está certo. Mais do que quero me vingar, quero a paz com o Senhor. Tá bem, eu perdoo a todos. Mas me ajuda, Senhor. Mostre o caminho certo para mim e meus inimigos.
3: Isso que me pede é maravilhoso. Estou muito feliz com você. Como está se sentindo?
2: Bem, muito bem mesmo. Para falar a verdade, nunca tinha me sentido assim. É tão bom falar com Deus. E não deixeis cair em tentação, mas livrai-nos do mal.
3: Ótimo. Vou fazer justamente isto. Mas não se ponha em situações onde possa ser tentado.
2: O que quer dizer com isso?
3: Deixe de andar na companhia de pessoas que o levam a participar de coisas que não deve, como intrigas e fofocas. Abandone a maldade, o ódio. Isso tudo vai levá-lo para o caminho errado.
2: Não tô entendendo.
3: Claro que entende. Você já fez isso várias vezes. Entra no erro e depois corre a me pedir socorro.
2: Puxa, como eu tô envergonhado.
3: Você me pede ajuda, mas logo em seguida volta a errar de novo, para mais uma vez vir a fazer negócio comigo.
2: Eu tô com muita vergonha. Me perdoe, Senhor.
3: Claro que perdoo. Sempre estou perdoando quem perdoa também. Mas não esqueça, quando me chamar, lembre-se da nossa conversa. Medite em cada palavra que fala. Termine sua oração.
2: Terminar? Ah, sim. Amém.
3: O que quer dizer com amém?
2: Não sei. É o final da oração. Só isso.
3: Você só deve dizer amém quando aceita tudo o que quero, quando concorda com a minha vontade e quando segue os meus mandamentos. Porque amém quer dizer assim seja. concordo com tudo o que rezei.
2: Senhor, obrigada por me ensinar essa oração. E agora, obrigado por me fazer entendê-la.
3: Eu amo a cada um dos meus filhos, principalmente aqueles que querem sair do erro. Abençoe-te. Fica com a minha paz. Que assim seja.
2: Obrigada, Senhor. Estou muito feliz em saber que és meu amigo.
4: Olá, queridos irmãos. Deus abençoe muito vocês. Muita paz, muita alegria. E vamos que vamos. Muita paz.
5: Alô, queridos amigos da Supernova. Aqui é Padre Antônio. Que o Senhor, nosso Deus, derrame suas bênçãos sobre cada um de vocês.

Maria Santíssima, que em vossa imagem milagrosa de Aparecida espalhais inúmeros benefícios sobre o Brasil. Eu, embora indigno de pertencer ao número dos vossos servos, mas desejando participar dos benefícios da vossa misericórdia, prostrado a vossos pés, consagro-vos o entendimento, para que sempre pense no amor que mereceis. Consagro-vos a língua, para que sempre vos louve e propague a vossa devoção. Consagro-vos o coração, para que depois de Deus vos ame sobre todas as coisas. Recebei-nos, ó Rainha incomparável, no ditoso número dos vossos servos. Acolhei-nos debaixo da vossa proteção. Socorrei-nos em nossas necessidades espirituais e temporais, e sobretudo na hora da nossa morte. Abençoai-nos, ó Mãe Celestial, e com vossa poderosa intercessão, fortalecei-nos em nossa fraqueza, a fim de que, servindo-vos fielmente nesta vida, possamos louvar-vos, amar-vos e render-vos graças no céu. Por toda a eternidade, assim seja.

pela intercessão de Nossa Senhora Aparecida, Rainha e Padroeira do Brasil, a bênção de Deus Onipotente, Pai, Filho e Espírito Santo, desça sobre vós e permaneça sempre.

0: Foi padre Marcelo Rossi. É um prazer muito grande para nós estarmos fazendo essa oração junto com o senhor. Um abraço do Bruno.
1: E o ovo do Marrone, do senhor e para todos os fiéis que estão cantando aqui com a gente.
2: Deus abençoe.

sem a graça de Deus nós não podemos nada. Você entende isso? Sem a graça de Deus você não pode ser santo. Existe um detalhe que às vezes a gente não para para pensar. Até quando a gente se arrepende de um pecado, isso é graça de Deus. Não pense você que você está indo lá para o confessionário, porque agora você é um humilde e está se arrependendo. Não. Até quando a gente se arrepende, é um dom que Deus está dando para a gente. Amém? Tudo é graça. E em nome de Jesus, pela graça dEle, nós iremos até o fim. Você não vai desanimar no caminho. Olha para quem está do seu lado e diga: você não vai desanimar no caminho, porque a graça de Deus está contigo. Pode aplaudir a graça de Deus. Ergue teu braço e diga:

Amém? Pode aplaudir Jesus. A graça dele é tudo para nós. Diga obrigado, Jesus. Obrigado, Jesus.

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9: 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No dia 23, tem show com Carreira e Capataz. 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E para encerrar a festa, no dia 26, tem Mococa e Paraíso e DJ Scooby.

0: pelos amigos, pela saúde de cada um de vocês aqui nessa noite. Obrigado, Deus.
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3: O que acontece no Brasil e no mundo, você fica bem informado a partir de agora. Esta é a ZYX 507, 87,9 Supernova FM. Música, informação e prestação de serviços à comunidade. Edição desta segunda-feira, 6 do mês de julho, ano 2026. E a gente começa trazendo o tempo, a previsão do tempo.
4: Vamos agora saber como fica o tempo e a temperatura.
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5: Uma nova frente fria avança do sul em direção ao sudeste do Brasil neste início de semana e traz aumento da nebulosidade para a faixa leste do estado de São Paulo, Rio de Janeiro, Espírito Santo e faixa leste também do estado de Minas Gerais. Não é uma chuva volumosa, é uma chuva que pode vir ali com fraca intensidade, com baixos volumes acumulados, e atrás desta frente fria teremos o avanço de uma massa de ar frio de curta duração. A temperatura não cai tanto, não é uma massa de ar frio tão severa e tão generalizada, mas devemos ter bastante oscilação das temperaturas ao longo desta semana, especialmente estado de São Paulo, Rio de Janeiro, sul de Minas Gerais. As mínimas devem ficar em torno de 10, 12 graus e no período das tardes as temperaturas alcançando aí a casa dos 20 graus. A partir de sexta-feira, os ventos mudam de direção novamente no sudeste do Brasil, a temperatura sobe um pouco e aí sim teremos novas instabilidades se formando no sul, que devem trazer condições de chuva e desta vez chuvas mais generalizadas, mas isso deve acontecer mais lá para o final da semana, início da semana que vem. Maria Clara Sasaki, da Tempo OK Meteorologia, em parceria com a agência Rádio

0: Para Carmo do Rio Claro, a mínima que foi registrada nesta manhã de segunda-feira foi de 16, a máxima podendo chegar na casa dos 24 graus, e a sensação térmica de 16, máxima não passando dos 20, sem chances de chuva, a umidade em torno de 93%. 7 horas e 12 minutos, vamos com os indicadores do agro.
1: Indicadores Agropecuários, com Diego Brião. Soja.
2: Valor no mercado físico no Brasil por saca de 60 quilos. Estado do Mato Grosso, cidade de Sorriso, R$ 111,10. Paraná, Marechal Cândido Rondon, R$ 114. Bahia, Luiz Eduardo Magalhães, R$ 117. Rio Grande do Sul, não me toque, R$ 119. Por saca de 60 quilos. Não houve movimentação nas bolsas dos Estados Unidos na sexta-feira, devido à antecipação de feriado local.
1: Milho.
2: Valores no mercado físico. Por saca de 60 quilos. Paraná, Marechal Cândido Rondon, R$ 51,00. Valor em estabilidade na comparação com a cotação anterior. Mato Grosso Sorriso, R$ 40,50, em queda, e Minas Gerais Machado, R$ 55,00, também em estabilidade.
1: Boi Gordo.
2: Em São Paulo, na B3, os contratos com vencimento em julho eram negociados ao final da sexta a R$ 327,60 por arroba. Houve queda de 0,61% no dia. Boi à Vista, Mato Grosso, Cuiabá, R$ 315,73 por arroba.
1: Café.
2: No Brasil, na B3, os contratos futuros de café arábica com entrega prevista para setembro apresentaram queda, com cotação de US$ 359 por saca de 60 quilos. Valor no mercado físico do café arábica tipo 6 por saca de 60 quilos. Minas Gerais Varginha, R$ 1.769. Bahia Região Oeste, R$ 1.720. E São Paulo Franca, R$ 1.750.
1: Algodão.
2: Valor do algodão em pluma por arroba. Mato Grosso Sorriso, R$ 128,38. Valor em elevação na comparação com a cotação anterior. E Bahia Região Oeste, R$ 133,50. Em estabilidade.
1: Trigo.
2: Valor no mercado físico do trigo por saca de 60 quilos. Paraná, Marechal Cândido Rondon, R$ 70,00, em estabilidade. E Rio Grande do Sul, Júlio de Castilhos, R$ 69,50, também em estabilidade.
1: Arroz.
2: Valores no mercado físico. Bahia, região oeste, R$ 74,00 por saca de 60 quilos, em estabilidade. E Rio Grande do Sul, média estadual, R$ 59,00 por saca de 50 quilos, também em estabilidade.
1: Indicadores Agropecuários com Diego Brião. Produção, Agência Rádio Web.
3: Esse é o Giro de Notícias. Eu sou Cassi Balog e você acompanha os destaques do momento. O Brasil foi eliminado da Copa do Mundo de 2026. Haaland liderou a virada da Noruega no segundo tempo e confirmou a vitória por 2-1. O time norueguês eliminou a seleção nas oitavas de final e Neymar só diminuiu o placar nos acréscimos ao converter uma cobrança de pênalti. O número de mortos pelos terremotos registrados na Venezuela subiram para 3.342, segundo o Ministério da Informação do país. Ainda que seja um aumento significativo, especialistas apontam que os números podem ser maiores. O líder indígena Raoni Metuktiri, de 93 anos, continua internado na UTI do Hospital São Paulo. Segundo o boletim médico do hospital, o estado de saúde dele é estável. Sem febre, respira sem ajuda de ventilação mecânica e está aceitando melhor a alimentação via oral. A China está ampliando sua estrutura financeira na África para reduzir a dependência do dólar nas transações comerciais. A iniciativa permite que negócios sejam feitos diretamente na moeda chinesa e em moedas africanas. Apesar do avanço, o uso da moeda chinesa ainda é pequeno na África e a substituição do dólar continua distante. O Giro de Notícias é uma produção da Agência Rádio Web. Texto e apresentação, Cassi Balog.
4: A A justiça acatou um pedido do Ministério Público de Minas Gerais e converteu em prisão preventiva a detenção de Paola Stephanie Cirino, diarista suspeita de matar a facadas um casal de idosos em um apartamento no bairro São Pedro, região centro-sul de Belo Horizonte, na segunda-feira passada. O idoso foi morto com 14 facadas e a esposa dele foi atingida 7 vezes. De acordo com informações divulgadas pela polícia, a suspeita aproveitou o primeiro trabalho na casa dos idosos para furtar joias, relógios, celulares e outros objetos de valor. Na decisão, a juíza responsável pelo caso destacou que os exames periciais não encontraram indícios de uso de medicamentos psiquiátricos ou entorpecentes, como antidepressivos, cocaína ou maconha. Além disso, a defesa não apresentou documentos que comprovem o eventual transtorno mental da investigada. Após o crime, ela se hospedou em um hotel em Belo Horizonte, junto com o filho de 6 anos. Depois, ela foi para Itabira, onde foi presa quarta-feira passada. Do Ministério Público de Minas Gerais, para a Agência Rádio Web, Marco Aurélio Franco.
5: A chamada taxa das blusinhas causou impacto sobre o poder de compra de pequeno valor dos consumidores brasileiros nos e-commerces internacionais. Segundo pesquisa da Proteste, Associação Brasileira de Defesa do Consumidor, ao todo, 75% dos entrevistados não consideram justa a cobrança de imposto sobre compras de até $50 em e-commerce internacional. Entre consumidores das classes C e D, o índice chega a 79%. A tributação alterou os hábitos de consumo dos brasileiros, revelando o novo comportamento do consumidor, como destaca Ronaldo Guimarães, especialista em finanças corporativas e administrador registrado no CRAMG, Conselho Regional de Administração de Minas Gerais.
6: A forte rejeição ao imposto sobre compras internacionais revela que o consumidor brasileiro enxerga essa tributação como um peso injusto no orçamento. Quando a taxa foi aplicada, ela alterou os hábitos de consumo, forçando as pessoas a reduzirem suas compras ou buscarem alternativas no mercado interno. Mostra que o acesso a produtos mais acessíveis por canais digitais virou uma necessidade geral.
5: Ainda de acordo com a pesquisa, 92% dos consumidores consideram que o fim definitivo da taxação é a decisão correta. Entre as classes C e D, o índice também é de 88%. Para o especialista em finanças corporativas, algumas mudanças poderão ser percebidas na prática pelo consumidor.
6: Caso a isenção seja permanente, o impacto prático para o cidadão será o retorno do poder de compra e o alívio no custo de vida, trazendo mais dinamismo ao comércio digital e a um forte apelo popular ao setor político, além de intensificar a pressão do varejo nacional, que cobra medidas para equilibrar a concorrência com os produtos estrangeiros.
5: A chamada taxa das blusinhas se refere ao imposto de importação de 20% sobre as compras de até $50, conforme estabelecido pelo Congresso em 2024. Antes, essas compras de pessoa física eram isentas do imposto de importação. O assunto voltou a ganhar destaque porque o Poder Legislativo tem até setembro para aprovar a medida provisória que extinguiu a cobrança, tornando a isenção da taxa permanente. Agência Rádio Web, produção e reportagem, Priscila Mendes.
7: O ex-técnico da seleção brasileira, Carlos Alberto Parreira, segue internado em estado grave na UTI do Hospital Samaritano da Barra da Tijuca, no Rio de Janeiro. A informação foi divulgada neste domingo pela unidade de saúde. Segundo o boletim médico, Parreira apresentou uma infecção pulmonar na última sexta-feira com comprometimento da função renal. Ele precisou ser sedado novamente, voltou a respirar com ajuda de aparelhos e iniciou sessões de hemodiálise. Apesar da gravidade do quadro, o hospital informa que o ex-treinador está estável e permanece sob cuidados intensivos de uma equipe multidisciplinar. Parreira trata um linfoma de Hodgkin, tipo de câncer que atinge o sistema linfático responsável pela defesa do organismo. A doença pode se espalhar para outros grupos de linfonodos e, sem tratamento, alcançar outras partes do corpo. Agência Rádio Web, com informações do Rio de Janeiro, Aline Costa.
3: O sonho do Hexa terminou mais cedo com a eliminação do Brasil nas oitavas de final da Copa do Mundo de 2026. A seleção perdeu por 2-1 para a Noruega neste domingo em Nova Jersey, nos Estados Unidos. O Brasil volta para casa com a pior campanha em mundiais desde 1990 e amplia para 6 o número de eliminações consecutivas diante de seleções europeias. O técnico Carlo Ancelotti lamentou a eliminação e afirmou que a derrota marca o início de um novo ciclo para a seleção.
8: É óbvio que estamos todos profundamente tristes, porque eu acho que o equipo até agora fez não um Mundial espetacular, mas um bom Mundial. Eu acho que também no jogo de hoje se podia merecer ganhar o jogo. E quando passa um momento assim, tu tem que pensar que uma derrota é o começo de uma nova aventura, de uma nova temporada. Temos que seguir trabalhando, melhorando, encontrar novas ideias. Eu creio que não é a fim, é um princípio de um novo ciclo, esta derrota.
3: No primeiro tempo, o Brasil criou as melhores chances, mas desperdiçou uma cobrança de pênalti com Bruno Guimarães e parou nas defesas do goleiro norueguês. Na etapa final, a equipe voltou a perder oportunidades e viu Haaland decidir a partida. O atacante marcou duas vezes em um intervalo de 10 minutos e garantiu a classificação inédita da Noruega às quartas de final. Neymar entrou no segundo tempo e descontou nos acréscimos de pênalti, mas já era tarde. Aos 34 anos, o camisa 10, que afirmou antes do torneio que esta seria sua última Copa do Mundo, igualou Pelé ao marcar 4 edições diferentes do Mundial. Agora, a seleção brasileira encerra a participação no torneio e volta a campo apenas em setembro para 2 amistosos contra a Austrália durante a próxima data FIFA. Agência Rádio Web, produção e reportagem, Cassie Balog.
0: As notícias do esporte. Nós vamos encerrando mais essa edição. Lembrando que durante a programação teremos mais informações.
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0: tipos de pessoa numa ficada.
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1: Pessoal da Construção Civil, alô Cristian. Vai de Jardim América.
0: Saudade batia.
1: Aécio Laerte Laione. Cássio Freire.

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0: É o Leão, esse alguém sou eu. Como diria o saudoso Luiz Monteiro, né? Desde pequenininho.
1: Marcelo Souza.
0: Na sequência, Juliana Garcia, que vai comandar a programação até o meio do dia. É a vida que segue, né, Ju? Não foi dessa vez. Nós somos hexa, né? Porque são 6 Copas sem ganhar. Matheus e Cauã. E amar amanhã. E eu volto amanhã, querendo Deus, às 5 da matina. Um forte abraço, obrigado pelo carinho pela audiência. A todos vocês, uma ótima e abençoada semana. Tchau, gente.

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0: Muito bem, tô chegando nessa segunda-feira, dia 6 de julho de 2026, para ficar juntinho com vocês até o meio-dia, hein? Super manhã no ar. Hoje é dia de Santa Maria Goretti. Estação inverno, lua minguante, signo câncer. Bora para mais uma semana. E é claro, a gente começa sempre com Deus no pensamento, Deus no coração, pedindo que nos livre de todo mal, nos abençoe sempre. Bora participar aqui do nosso zap 999042875. A programação do jeitinho que você gosta. Vem comigo, Juliana Garcia, e bora começar. Tem Panda com Rafael Quadros. Sou eu, cheiro de shampoo. Moda boa pra gente começar essa semana, hein? Vamos que vamos.
1: Isso é nostalgia, Panda.
2: Total.
1: Tem como.
3: Ai!
2: Eu preciso beber.

0: E Rafael Quadra.
1: Pode saboar, bebê.
0: Aí tem que ter sabão aqui, viu? Vai saboar o corpo inteiro.
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Gente, hoje é segunda-feira, dia 6, 6 de julho de 2026. Eu sou a Suzy Luiz e tô chegando com as previsões astrais para esse dia 6 de julho. Vida longa para quem dá mais um giro em torno do Sol e quem nasce no dia 6 de julho é do signo de Câncer com a personalidade do signo de Capricórnio. São pessoas de boa aparência, excelente bom gosto, forte tendência pro lado artístico. Tudo de bom para você que faz aniversário hoje, 6 de julho. Áries, Touro e Gêmeos. Oi, Áries, nascidos de 21 de março a 20 de abril. Você pode enfrentar hoje um desafio crucial que vai ter um impacto significativo em seu futuro pessoal. Esse é o momento de se preparar para assuntos importantes. A cor para hoje é o branco, números da sorte 20, 36 e 57. Touro, nascidos de 21 de abril a 20 de maio. Touro, hoje é um dia propício para investir em seus projetos pessoais, mesmo que isso signifique enfrentar desafios ao longo do caminho. A cor para você hoje é o lilás e os números da sorte 47, 16 e 28. Gêmeos, nascidos de 21 de maio a 20 de junho. Gêmeos, hoje você vai estar enfrentando uma fase de evolução. Abra sua mente para novas perspectivas e permita-se melhorar em cenários desconhecidos. A cor para você hoje é o vermelho, números da sorte 48, 16 e 50. Eu já volto e falo com Câncer, Leão e Virgem.

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Muito bem, vamos que vamos por aqui. A música não para, uma melhor do que a outra. E vamos já atendendo o pessoal que tá ligadinho com a gente. Pode pedir a sua música no 99904-2875. E a Suzana tá a fim de discutir Juliano César, voo 77. Pra Aline, pro Fernando, pro Gabriel, pra todos os ouvintes. Quero mandar essa também pra minha amiga Lília, que tá lá no tecelagem de cortina. Alô, Lília! Alô também pra minhas amigas donas de casas, domésticas, faxineiras. Pessoal que tá ligadinho na zona rural também. Tá puxado de cima, tá puxado de baixo. Barreiro, Cabaçal, Mendonça, Leandros, Furnas, Três Barras, Itaci, tá todo mundo curtindo a gente. E o pessoal que também tá aí na construção civil, pedreiros, serventes, carpinteiros, gesseiros, pintores, o pessoal das construtoras, o pessoal da marcenaria e marmorarias também. E essa vai, pessoal, aí na Marcenaria São Bento. Alô, Ricardo, alô, equipe.

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11: Muito bem. Uma ótima segunda. Tem resumo de novelas.
12: A nobreza do amor que segue por aqui. Semana começando 6 de julho. Vou te contar agora que Malungo agradece as informações recebidas de Jorge. Diógenes e Marta confrontam Virgínia diante das acusações de Alica. Onildo afirma a Fátima que Miguel e Salma têm o direito de saber a verdade sobre seu estado de saúde. Fátima engana Salma a fim de continuar manipulando a filha. José se preocupa com Alica e diz que contará ao Mar sobre o seu envolvimento com Tonho. Um beijo, amores. Eu fico por aqui. Daqui a pouquinho tem Coração Acelerado.
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11: Já estamos de volta por aqui. 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
6: Muito bem, já estamos de volta nessa segundona. Hoje os brasileiros com certeza aí, né? Tristes, né, gente? Aí pela derrota ontem, infelizmente nosso Brasil não passou para a próxima fase. Mas teve bom, a gente torceu e vamos, porque vida que segue, né? Eita, nós. E aqui tem a melhor programação, tem muitos prêmios, é segundona e ótima semana para vocês, hein? 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Alô, Diego, Fernanda, Gabriel, Felipe, Kiki. Excelente semana para vocês. Está chegando música por aqui. Deixa eu ter também Angelita no Jardim Continental.
7: Oi, Juliana Garcia. Bom dia, amiga. Tudo bem? Aqui é a Angelita. Eu gostaria de ouvir a música do João Bosco e Vinícius, Coração Só Vê Você. Ofereço para minha mãe Maria e para todos os ouvintes. Ju, se tiver sorteio, coloca aí, por favor, amiga. Fique com Deus. Até a próxima.
6: Até a próxima. Tamo juntas. Aquele abraço para você. Boa semana e vamos de música. João Bosco e Vinícius, voltando 5 para as 9.

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8: Muito bem, estamos de volta com a programação aqui na Rádio Supernova FM. Deixa eu já trazer aqui muito mais músicas para você nessa manhã, hein? E bora participar aqui com a gente no 99904-2875.

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E deixa eu aproveitar e mandar essa próxima música para vocês aí, hein? É, o pessoal que tá sempre ligadinho com a gente na Casa de Pesca LM. Tem o Zé Felipe com a Ana Castelo.

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0: Muito bem, tá aí, gente, um forte abraço pra você que tá sintonizado. 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
0: 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Tá chegando música. E alô aqui pro pessoal que tá aí também curtindo a gente. A turma do Rebenta da Construção Civil. É Moisés, Paulo, Tuquinha, Mitinho, Rafael, João Pedro, João Álvaro. Música, Irmão da Lua, Amigo das Estrelas. O pessoal que tá aí no Primavera 2. 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E essa música, Amigo das Irmão da Lua, Amigo das Estrelas, também vai pra Aninha. Alô, Aninha! A Paulinha também ligadinha. A Aninha é super fã dessa música. E vai pra Turma do Rebenta da Construção Civil. E pro pessoal também das Óticas Mais.

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Tô de volta com mais previsões astrais por aqui, Câncer, Leão e Virgem. Boa semana, Câncer, nascidos de 21 de junho a 21 de julho. Câncer, pare um pouco para refletir sobre o seu desejo genuíno de crescer e se encontrar. Se essa é realmente a sua intenção, saiba que vai ser necessário sair da sua zona de conforto. A cor para hoje é o marrom e os números da sorte 36, 28 e 40. Leão, nascidos de 22 de julho a 22 de agosto. Leão, esse pode ser um dia especial em termos pessoais, repleto de oportunidades para crescimento e autoconhecimento. Aproveite esse momento para revisar os erros do passado e pensar em como compensá-los. A cor para você hoje é o amarelo, números da sorte 55, 29 e 46. Virgem, nascidos de 23 de agosto a 22 de setembro. Virgem, para que seus sonhos se tornem realidade, é essencial se dedicar diariamente. Se perceber que alguém está influenciando negativamente sua vida, considere manter distância. A cor para você hoje é o verde claro, números da sorte 09, 45 e 20. Eu já volto e falo com Libra, Escorpião e Sagitário em mais um bloco de previsões astrais.

Aí, gente, estamos de volta, faltando 15 minutos para as 10, é Supernova.

Estamos de volta às Supermanhã nessa segunda. E a Leia hoje está parabenizando o Pai Santo. Alô, alô, Santo. Fazendo aniversário hoje.

0: Parabéns pro santo, paz, alegria, saúde, a sua filha Leia, todos os amigos, né, Luciano, todo o pessoal mandando aquele abração para você, desejando tudo de bom, de maravilhoso, e vamos colocar os parabéns aqui.
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0: E o santo, ele gosta muito de modão, né? Alô, santo, tá chegando essa estrela de ouro com Tchon Carreiro e Pardinho pra você. Parabéns, Deus abençoe hoje e sempre. E vamos de moda!

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11: Coração acelerado, 6 de julho, segunda-feira. Gente, olha, Agrado, Eduarda e Leandro decidem retomar a parceria musical. Todos chegam para o Festival de Sucos no Zuzanete sem saber que Osmar se esconde na cozinha amando de Zilá. Thalita chega ao bar de Zuzu e Janete. Osmar sabota apenas um tipo de suco feito por Janete e Zuzu. Todos começam a apresentar sintomas após tomarem o suco sabotado. Zeca estranha o comportamento de todos, mas Thalita garante que é um sucesso. Alaorzinho e Janete ficam juntos. Agrado declara seu amor por João Raul. Um beijo, eu fico por aqui, lembrando que daqui a pouquinho tem Quem Ama Cuida.
12: Então, já tá chegando mais resumo de novelas pra vocês.

0: Muito bem, já estamos de volta e deixa eu atender o Matias, lá de Alpinópolis, tá mandando música pra Lilia. Manda ele falando, né? Manda pra Lilia, essa pessoa maravilhosa que entrou na minha vida. Fica comigo, César Menotti, Fabiano. E ele aproveita também aqui.
1: Eu tava esquecendo, né? Manda um abração lá pro seu Santos, pessoal todo lá. Seu Santos, dá os parabéns pra ele lá em meu nome. Mandou um modão do Teodoro Sampaio pra ele lá, Ju. Valeu, obrigadão.
0: Tá certo. E mandando também pro Célio, a esposa do Célio, que é filho do Santos, né? Alô, seu Santos! Fazendo aniversário hoje, então. Parabéns, felicidades, pessoa maravilhosa. Que Deus abençoe. E deixa eu colocar os parabéns.
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0: Bora de moda, então.
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Tá aí, pro seu santo fazendo aniversário hoje. Parabéns, felicidades. 10h07, gente, chegando o cardápio delicioso do restaurante Recanto de Minas. 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Alô pra Cida, pra todo o pessoal ligadinho com a gente. Bora de música pra vocês aí, viu? Cida, o pessoal do restaurante Recanto de Minas.

0: Gustavo Lima, meu amigo. Tudo bem?
1: Obrigado, amado.
0: Que honra ter você aqui.
1: Que alegria estar com você, querido.
0: 50 anos de carreira.
1: 50 anos de carreira.
0: Você aqui. Viu, obrigado, viu?
1: Não é pra qualquer um, não. Eu espero que um dia eu possa fazer pelo menos a metade disso, irmão. Parabéns.
0: Espero que esteja lá com você.
1: Deus abençoe. Muita uma salva de palmas. Amado Batista, o nome dele. Amado. Deus te abençoe.
0: Paz, meu amigo Gustavo Lima.
2: Obrigado. 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
3: Minuto do Esporte. O clube alemão Bayern de Munique anunciou a contratação do marroquino Saibari, que até então jogava no holandês PSV. Seu vínculo será válido até 30 de junho de 2031. Ele jogava no PSV desde 2020, marcou 42 gols e deu 29 assistências em sua passagem por lá.
4: É isso mesmo, Minuto do Esporte hoje para vocês aqui na Rádio Supernova FM. 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Alô, Aparecida, Alessandro, Rian, Ariane, bom dia pra vocês aí, hein? Chegando música, deixa eu mandar um grande abraço aí, né, pro Tavinho, eles passaram aqui, o Tavinho, Joaquim do Bar, né? É, e pediu uma música minha, vou estar liberando evidências pra você, viu, Tavinho? Deixa eu atender o Rogerão também, que tá na sintonia. Bom dia, Rogerão, bem-vindo aqui.
5: Juliana, bom dia, tudo bem, Rogerão? Hoje roda pra mim aí minha música com Joaquim e Manuel. Gostaria de ouvir o Mato Grosso e o Matias, irmãos de sangue. Ofereço aqui para André, Paulo Henrique, Amanda e Daiane. Para você, Ju, para toda a sua família, para os demais da rádio aí. E para todos que estiver ouvindo. Muito obrigado, Rogerão.
4: Tá certo, tá aí, Rogerão. Ligadinho com a gente, bora de moda para começar. Evidências.

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0: Aí, tô por aí, que modão pra vocês, hein? É, bom dia, bom dia, bom dia, e deixa eu trazer mais notícias pra vocês aqui.
1: De volta com mais informações da sua rádio. O Superior Tribunal de Justiça decidiu negar o habeas corpus protocolado pela defesa da influenciadora digital Deolane Bezerra. A decisão foi proferida pelo ministro Ribeiro Dantas. O despacho está em segredo de justiça e não foi divulgado. Deolane foi presa no dia 21 de maio em uma operação conjunta do Ministério Público de São Paulo e da Polícia Civil. Ela foi alvo da Operação Vernix e é acusada de praticar atos de lavagem de dinheiro para a facção Primeiro Comando da capital. Voltamos em instantes com mais um bloco de notícias. Notícia em foco.
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0: Muito bem, a diferença é a música. E agora tá chegando mais horóscopo do dia para vocês.
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8: As previsões astrais nessa segunda-feira estão de volta, gente. Libra, Escorpião e Sagitário. Libra, nascidos de 23 de setembro a 22 de outubro. Libra, as estrelas estão alinhadas para te trazer vitalidade e energia renovada. Isso vai te ajudar a dissipar as preocupações que têm marcado a sua vida recentemente. A cor para hoje é o amarelo e os números da sorte 40, 16 e 28. Escorpião, nascidos de 23 de outubro a 21 de novembro. Escorpião, é hora de deixar de lado a sobrecarga que você tem carregado nos últimos dias, embora questões familiares possam influenciar o seu estado emocional. Foque em determinar o que realmente deseja para sua felicidade. A cor para você hoje é o rosa, números da sorte 39, 60 e 45. Sagitário, nascidos de 22 de novembro a 21 de dezembro, Sagitário, dia excelente para praticar a adaptação e a flexibilidade, qualidades que você possui, mas ainda não colocou em ação. Além disso, você pode conhecer alguém que com uma experiência que vai te ajudar a crescer em áreas que são importantes para sua vida. Cor para hoje, verde claro, números da sorte 22, 45 e 57. Eu já volto com o último bloco de previsões e falo com Capricórnio, Aquário e Peixes.
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0: 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Deixa eu atender nossa querida amiga Butina Vec, que tá sempre na sintonia. Bom dia!
1: Juju, bom dia, como vai você? Juju, bom dia, como vai você? Espero que você esteja ótimo, Juju. Juju, eu quero mandar uma música pra mãe Maura, né? Pro Gonçalvinho, meu amigo, lá no Santo Antônio, né? E também... vou mandar principalmente pro santo, pai da Vandeleia, né, que tá fazendo aniversário hoje. Quer desejar tudo de bom, paz, saúde, né? Que Deus, a Nossa Senhora, derrama chuva de bênção sobre o senhor, santo. Nossa Senhora derrama chuva de bênção, protege o senhor hoje. Não só hoje, mas sempre, viu, meu amigo? Tudo de bom pro senhor aí. E manda só pra esses trem aí, pra todos os ouvintes que estão ouvindo só, sabe? Ei, o Rogerão tá ouvindo, já também vai me ouvir mesmo eu falar, né? Então, aí eu vou mandar pra mãe Mora, pro Gonçalvinho, principalmente só pro Sandro, que tá fazendo aniversário hoje, quer desejar tudo de bom, paz, saúde, né? E a música que eu quero é Chão Carreira e Pardinho, lá onde eu moro. Manda pro Sandro pra mim, fazendo favor. Obrigada, viu? Obrigado, Juju, que tá falando aqui a botina, velha. Beijo, Juju. Boa segunda-feira, Juju. Beijo.
0: Tá certo, Butina. Boa segunda-feira e parabéns pro santo, né? Pelo aniversário hoje. Paz, alegria, saúde, tudo de bom.
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0: É, já estamos de volta por aqui, faltando 7 minutos para as 11. Eu preciso aprender a falar. E aqui somente com as melhores músicas para vocês. Tudo bem por aí? Ótima segunda-feira. Vamos que vamos. Bora participar aqui da programação que é feita para você também através do 999042875. E lembrando que você pode acessar também o nosso aplicativo, que é o www.radiosupernovafm.com.br.
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0: Muito bem, diretamente da agência Rádio Web, vamos com notícias para você aqui. Um giro internacional.
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3: Márcia Bechara.
2: Paris, 6 de julho de 2026. Essas são as principais notícias desta segunda-feira. A França começou hoje sob uma nova onda de calor, a terceira desde o fim de maio. 16 departamentos do sul e do oeste do país estão em alerta laranja, com temperaturas que podem chegar a 40 graus em algumas áreas. Os cientistas pedem a aprovação de uma lei de emergência climática. O governo enfrenta críticas da oposição por investimentos considerados insuficientes para adaptar escolas, hospitais e cidades e ao aumento das temperaturas. E um novo incêndio florestal continua avançando na região de Drôme, no sudeste da França. Já destruiu cerca de 450 hectares de vegetação em uma área montanhosa de difícil acesso. A região permanece em alerta para onda de calor e em nível máximo de risco para incêndios florestais. Ao menos 14 pessoas morreram nessa segunda-feira em ataques russos contra a região de Kiev, incluindo 11 vítimas na capital ucraniana. Segundo autoridades, os mísseis atingiram prédios residenciais e outras áreas urbanas, enquanto equipes de resgate continuam as buscas por sobreviventes entre os escombros. A ofensiva ocorre na véspera da cúpula da OTAN em Ankara. A presidente da Comissão Europeia, Ursula von der Leyen, afirmou hoje que os novos bombardeios contra Kiev demonstram a necessidade urgente de reforçar os sistemas de defesa antiaérea da Ucrânia. Em mensagem nas redes sociais, ela disse que o tema será discutido hoje, nessa semana, durante o encontro. E milhões de iranianos participam nesta segunda-feira do cortejo fúnebre do ex-líder supremo Ali Khamenei, no terceiro dia de homenagens nacionais em Teherã. As autoridades esperam um público total de até 20 milhões de pessoas durante as cerimônias. O funeral ocorre após a morte de Khamenei em fevereiro, durante a guerra iniciada por Estados Unidos e Israel. Ao longo do percurso, multidões exibem bandeiras iranianas e entoam palavras de ordem contra os Estados Unidos e Israel. O governo iraniano apresenta as cerimônias como uma demonstração de unidade nacional. A China confirmou hoje o lançamento de teste de um míssil estratégico a partir de um submarino nuclear no Oceano Pacífico. Pequim afirmou que o projeto levava apenas uma carga simulada. Ainda assim, a Nova Zelândia manifestou preocupação com a realização desses testes de armamentos no Pacífico Sul. O Japão pediu que a China evite ações que possam aumentar tensões na região. E as autoridades da Venezuela elevaram para 3.342 o número de mortos provocados pelos dois terremotos que atingiram o norte do país em 24 de junho. De Paris, Rádio França Internacional, em parceria com a agência Rádio Web.
0: Certo, então a qualquer momento, fique ligadinhos que haverá mais notícias para vocês aqui. E por aqui a música não para, é uma melhor do que a outra. Bora participar aqui no 999042875. Deixa eu atender agora aqui o Paulo Henrique, né? O Paulo Henrique tá mandando música pro Adriano, pro Maurício e vai para todos os ouvintes. Ele pediu Felipe Rodrigo.

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10: Quem ama, cuida. 6 de julho, semana começando, e eu te conto o seguinte: há uma passagem de tempo. Bruna e Pedro chegam de viagem cansados. Adriana consegue sua liberdade condicional e promete fazer justiça. Otoniel e Elisa se preocupam com o desejo de Adriana. André registra a falta de entusiasmo de Pedro com seu casamento. Rafael festeja sua sociedade com César na clínica. Um beijo, amores. Obrigada pela companhia e também audiência. Amanhã eu volto com mais resumos de novelas.

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0: Zezé de Camargo e Luciano Frente Fria, 11 horas 19 minutos e daqui a pouquinho eu tô de volta com muito mais. Não sai daí não, é super manhã no ar.
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0: Muito bem, já estamos de volta por aqui. 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Alô para a equipe, o Marquinho, o Eduardo e a Giovana também. E agora são 11 horas 23 minutinhos. Forte abraço para você que está curtindo a gente, seja em casa, no trabalho, tamo juntinhos. E alô pra Cida, Ludes, o pessoal que tá aí no sítio Genipapo curtindo a gente. Mais uma vez o Tavinho, o Joaquim do Bar, que tá sempre sintonizado. Já mandei minha música aí, ele sempre ligadinho, né? E bora agora então com Santa Maria do Brasil, César e Paulinho. E alô, Braguinha! Bom dia, boa semana! Música.

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O último bloco das previsões astrais por aqui, Capricórnio, Aquário e Peixes. Oi, Capricórnio, boa semana. Nascidos de 22 de dezembro a 20 de janeiro, Capricórnio, evite agir de forma impulsiva hoje. Busque ser mais ponderado em suas decisões. Pode ser que você precise de apoio para lidar com as demandas que enfrenta. A cor para hoje é o preto, números da sorte 47, 59 e 21. Aquário, nascidos de 21 de janeiro a 19 de fevereiro, Aquário, esse é um bom momento para quebrar barreiras, se aproximar de alguém que você já se mantém um pouco distante. O orgulho nem sempre é o melhor caminho. A cor para hoje é o rosa claro, números da sorte 13, 28 e 55. E para fechar as previsões, peixes nascidos de 20 de fevereiro a 20 de março. Peixes, nas primeiras horas do dia, você pode ter uma conversa profunda e esclarecedora com um colega, resolvendo questões que mantinham distantes. Certas situações vão exigir de você, então pense com cuidado antes de agir. A cor para hoje é o pink, números da sorte 38, 47 e 52. Amanhã tem mais previsões astrais, uma ótima semana para você. Até lá!

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Muito bem, deixa eu atender a Laís, está no centro da cidade, mandando para Suzana, vai para o Gabriel, vai para todos os ouvintes. Ela que tá afim de discutir uma com a Paula Fernandes. Tá liberando aqui, né, a versão da Adele para você discutir aí, viu, Laís?

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6: Olá, olá, chegando a nossa receitinha de hoje, arroz à carbonara. Ingredientes: 2 colheres de sopa de azeite, meia cebola picadinha, 1 xícara de chá de panceta ou bacon picadinho sem pele, 1 xícara de chá de arroz Tio João parbolizado, 2 xícaras de chá de água fervente, 4 ovos, sal e pimenta do reino a gosto. Vou repetir os ingredientes e você confere comigo, bora lá! 2 colheres de sopa de azeite, meia cebola picadinha, 1 xícara de chá de panceta ou bacon picadinho sem pele, 1 xícara de chá de arroz Tio João parbolizado, 2 xícaras de chá de água fervente, 4 ovos, sal e pimenta do reino a gosto. Modo de preparo: frite a cebola no azeite numa panela. Mexa, adicione a panceta e refogue até começar a dourar. Acrescente o arroz e frite. Mexa e adicione água fervente e o sal. Quando ferver, tampe a panela e abaixe o fogo. Cozinhe até a água secar. Desligue o fogo, transfira o arroz para cumbucas individuais e acrescente 1 ovo sobre cada, retirando o excesso de clara. Tempere com sal e pimenta do reino, leve ao forno pré-aquecido a 200 graus, em banho-maria, por cerca de 25 minutos ou até que o ovo cozinhe. E sirva em seguida. Tá aí arroz à carbonara, a nossa receita de hoje. Até a próxima e bom apetite!

Música linda, é, tocando em frente com o Daniel. E vamos continuar tocando em frente, né, gente? Boa semana aí pra todos vocês. Chegando ao fim a programação aqui da Super Manhã. E mais tarde estarei de volta com vocês. Fique agora só clássico sertanejo. Já já também oração com o Padre Mário. Deixa eu mandar um grande abraço pro Pedro Pintor, que tá na sintonia, tá curtindo a gente. Só que tá aí na construção civil, ligadaça com a gente. Vamos sinalizando com o Anjo Loiro Eduardo Costa. Beijo, boa semana, já já, oração com o Padre Mário. Tchau, tchau. Fiquem todos com Deus.

Prezados radiovintes, vamos chegando ao meio-dia, metade do trabalho, metade do dia, que queremos agradecer a Nossa Senhora. Metade do dia que se inicia, nós queremos contar também com a presença da Virgem Senhora do Carmo, para que o nosso trabalho seja tão eficiente que possa realmente agradar a todos e levar a todos uma mensagem de alegria, de paz, de graça de Deus Nosso Senhor. Rezamos juntos. Ó bendita e imaculada Virgem Maria, honra e esplendor do Carmelo, vós olhais com especial bondade a quem traz o vosso bendito hábito. Olhai-nos a todos benignamente, cobri-nos com o manto de vossa maternal proteção. Fortificai nossa fraqueza com vosso poder. Alumiai as trevas de nosso espírito com vossa sabedoria. Aumentai em nós a fé, a esperança e a caridade. Ornai nossas almas com a graça e virtudes que as façam agradáveis a vosso divino Filho e a vós. Assisti-nos durante a vida, consolai-nos na morte com vossa amável presença e apresentai-nos a Augustíssima Trindade como vossos filhos e servos dedicados para vos louvar e bendizer eternamente no paraíso. Amém.

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2: Chegamos para desfilar aí no seu rádio as modas mais bonitas de todos os tempos, os clássicos que fizeram história. E aí, tá tudo bem? Começando mais uma semana junto com a gente, aqui na nossa rádio, aqui no Só Clássico Sertanejo. Bom demais ter a sua companhia, sabia? Bom demais ter a sua audiência com a gente. A partir de agora, as maiores vozes da música sertaneja cantando só pra você aqui na programação. Então fique na sintonia, aumenta o volume e já começa a curtir a primeira de hoje com a gente. Na voz do vento, Ronaldo Viola e João Carvalho.

0: 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Teodoro Sampaio, teve Milionários é Rico, Herança, passou por aqui também Eduardo Costa, Luz Acesa com Barreirito, e na Voz do Vento, Ronaldo Viola e João Carvalho. Só música boa, né? Deu pra sentir que o programa hoje chegou daquele jeito, pra começar a semana com energia boa. Daqui a pouquinho tem muito mais pra você. Não desgruda, não!
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Voltamos para resgatar mais umas moda boa aqui no seu rádio, porque clássico é clássico e nunca sai de moda. Ó, quem quiser participar aí das próximas edições do programa, já fica à vontade, viu? Para mandar o seu alô, para mandar o seu beijo, para pedir o seu som, é pedidomusical.com.br. Não é, Juliano? Juliano já participou aqui, pediu uma música do Edson e Hudson. Na verdade, né, Juliano, essa música é uma regravação da saudosa dupla Milionário e Zé Rico, né? Pelo menos do nosso saudoso Zé Rico. A música linda, maravilhosa, que foi regravada pelo Edson e Hudson e continua sendo clássico da mesma forma. Viva a vida! Obrigado, Juliano, pela participação. Só clássico sertanejo. O modão tá

0: Ainda espero você, Adalberto e Adriano. Teve Roberta Miranda Faz Amor Comigo. Passou também Otávio Augusto e Gabriel Mala Amarela. E ainda Viva a Vida, Edson e Hudson. Você tá pensando que é a programação mais sertaneja do seu rádio aqui na sua preferida. Daqui a pouquinho a gente já volta com Chitão e Chororó.
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0: Voltamos para tocar moda boa aí no seu rádio. Os clássicos que fizeram história, que marcaram com certeza a sua vida. A gente vai relembrar aqui até no finalzinho do programa, nessa segunda-feira gostosa, até para começar a semana com energia boa, né? Para começar a semana mostrando que realmente a nossa rádio vai ser a sua melhor companhia. Neuza tá aqui junto com a gente, Jefferson também, grande abraço, obrigado pelo carinho, pela companhia. Maurício tá aqui junto com a gente, Bruno, a Jéssica e também a Cidinha. Obrigado, Cidinha. Beijo no coração pra você, minha linda. Valeu pelo carinho de sempre, tá bom? Como os nossos pais. Chitãozinho e Chororó, essa é linda toda a vida.
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0: Araújo, Zezé de Camargo e Luciano, São de Cristal, Joaquim Manuel, teve João Paulo e Daniel, Se Você Quiser Voltar, e ainda Chitãozinho e Chororó. Linda como os nossos pais. Daqui a pouquinho a gente já volta com mais modão sertanejo. Já já tem João Mineiro e Marciano.
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só clássico sertanejo de volta aqui na sua rádio. Muita moda gostosa, muita moda bonita, muita moda pra gente matar a saudade. E todos os dias a gente tem esse encontro marcado de 2 horas aqui na programação. Quem nunca participou, fica à vontade, pedidomusical.com.br. Quem sempre participou, continua, porque a sua presença, a sua sintonia, a sua amizade aqui é o que vale mais de tudo. É o mais importante pra gente, pode ter certeza disso. Seu amor ainda é tudo. Se essa não é clássica, eu não me chamo Kleber Mano.

0: Não desligue o rádio, Chitãozinho Chororó. Sandra e Gustavo, adeus pra nunca mais, 10 minutos. Christian e Ralph, e ainda teve o João Mineiro e Marciano, Seu Amor Ainda é Tudo. Os maiores nomes da música sertaneja pra você em 2 horas aqui no Melhor do Sertanejão. A gente vai pro intervalo, daqui a pouquinho tem a segunda hora. Espero que você não desligue o rádio por nada.
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São para quem está através, né, do nosso, da nossa sintonia, do nosso daio, curtindo a gente, não só na cidade, no campo, nas estradas, para você de qualquer parte dessa região maravilhosa, curtindo o nosso Só Clássico Sertanejo, o nosso abraço e que a semana seja maravilhosa para você, de muitas conquistas, de muitas coisas boas para acontecer. Agora, trilha sonora, deixa com a gente, que aqui a gente sabe tocar música bonita. César e Paulinho, olha eu aí.

0: Você em Minha Vida, Gian Giovanni, teve Renan e Raí, Foi um Sonho, Bruno e Marrone Machuca Demais, ainda César e Paulinho, Olha Eu Aí. Quanta moda boa, né? Quanto sucesso top. Daqui a pouquinho tem Barreirito e também tem Christian e Ralph pra você. Fica na audiência, porque aqui é sertanejo top.
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Clássicos, clássicos e mais clássicos. Esse é o Só Clássico Sertanejo nessa segunda-feira gostosa. Quero mandar um abração bem especial pra galera que tá aí na preguicinha. Não começou a semana ainda? Não pegou no tranco? Vamos lá, gente. Semana tem muita coisa boa pra acontecer, acredite. Bora pra cima. Vamos lá, meter a mão na massa, porque só assim a gente faz acontecer, tá bom? Barreirito abrindo por aqui mais um bloco, mais uma moda lá do fundão do baú pra gente relembrar.

0: Camargo, Solidão. Passou por aqui também o Leandro e Leonardo Bobo e Barrerito, o outro. Quanta música legal, né? Quanto sucesso top pra você que tá aqui curtindo e acompanhando a nossa programação. A gente vai pro intervalinho e daqui a pouquinho tem muito mais. Sabe quem canta já já? Mato Grosso e Matias.
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Chegamos de volta ao sétimo bloco hoje do nosso Só Clássico Sertanejo, nessa segundona maravilhosa, né? Não tem jeito melhor de começar a semana que não curtindo música boa e na melhor companhia, que são a de vocês. Cada um de vocês tem uma parte importante nessa história da nossa programação, da nossa rádio e também da música sertaneja, afinal de contas, ouvintes como são, né? Curtindo esse tipo de música que com certeza marcou a vida de muita gente. Ah, é bom demais. Bora lá então, segunda-feira gostosa e a gente tem mais um bloco pra, ó, deixar todo mundo sem fôlego. Começando por Idas e Voltas, Mato Grosso e Matias.

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12: Boa tarde, Carmo do Rio Claro, toda a região, tô de volta para comandar até as 4, muita música, informação, prêmios para você na sua 87.9. Hoje é dia 6 de julho de 2026, dia de Santa Maria Goretti. Estação Inverno, Lua Minguante, signo Câncer. Bora para mais uma programação e contando com a sua participação através do 999-04-2875. Sou Juliana Guerci e te faço companhia, hein? Primeiramente, pensamento de Deus para que nos livre todo mal, nos abençoe hoje e sempre. Tudo de bom, uma excelente semana para você. Para começar, muito bem, tem de Paulo e Paulino. Cai Sereno, 2h08, boa tarde.

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7: Minuto do Esporte. O analista iraniano-americano Lotfah Afrazabani entrou com um processo na justiça norte-americana contra a FIFA e seu presidente Gianni Infantino. Ele pede uma indenização de $1 bilhão pela eliminação da seleção do Irã na Copa do Mundo. O iraniano disse que representa os interesses de 91 milhões de iranianos. Segundo o processo, a seleção iraniana foi vítima de discriminação flagrante durante a Copa. E o principal argumento: após uma revisão do árbitro de vídeo de um gol marcado por Khalilzadeh no jogo contra o Egito, o lance foi invalidado de forma injusta por impedimento. Isso retirou do Irã a vitória que garantiria a seleção nas oitavas de final.

0: gente com as melhores. É super tarde pra você aqui, hein? Ótima tarde de segunda, tamo juntinhos. Bora participar aqui, pedir a sua música, mandar o seu alô, hein? Você, sem dúvida, fazendo a melhor programação nessa tarde. 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Agora são 2:20, às 3 horas tem a consagração à Mãe Aparecida, um momento de oração aqui na Rádio Supernova FM, hein? 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Alô, Ellen, Raíssa, Eliette. Boa semana, meninas. E bora com participação, deixa eu atender o Douglas. Alô, Douglas, ele que é neto da Butina Veta, sempre curtindo a gente, né, Douglas?
1: Juju, quem falando aqui? A Butina Velha, tá? Butina Velha. Quem manda uma música? Lá pra Butina Velha. E a música que eu quero... Tá esperando na janela.
0: Tá certo, Douglas. É a música preferida dele, hein? Um forrozinho pra começar a semana. Bora, bora. 2:22. Boa tarde. Alô, Douglas.

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6: Muito bem, agora deixa eu trazer notícias para vocês.
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8: De volta com mais informações da sua rádio. Uma cirurgia de transplante de rim virou um pesadelo para uma família do Recife. Enquanto uma paciente se recuperava na UTI após o procedimento, criminosos se passaram por médicos e aplicaram um golpe nos filhos dela, usando informações sobre a internação. Após 7 anos de espera pelo transplante, Dona Máxima recebeu a ligação de um suposto médico informando que exames urgentes precisavam ser realizados. Alegando demora no atendimento pelo SUS, o golpista pediu R$1.650 para agilizar o procedimento. A família acreditou e fez o pagamento. Depois da primeira transferência, o falso médico fez novas cobranças, o que levantou suspeitas. A família registrou um boletim de ocorrência, mas até o momento nenhum suspeito foi identificado. O hospital informou que por atender pelo SUS não cobra por exames ou procedimentos e alertou que nenhum funcionário está autorizado a solicitar dinheiro em nome da instituição. Dona Máxima só soube do golpe após receber alta. Voltamos em instantes com o último bloco de notícias.
7: Não.

0: E aí, Mato Grosso e Matias, com o nosso embaixador Gustavo Lima.
1: Gustavo Lima! Quem gostou, bota a mão pra cima e faz barulhão! Obrigado, Mato Grosso!
2: Maravilha, Gustavo!
1: Obrigado, Matias!
3: Ô, meu irmão, obrigado.
2: Deus ilumine você, garoto!
0: Muito bem, ótima tarde para você que está ligadinho aqui na Supernova. 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
0: Tá aí, bons demais. Então já adquira suas cartelas, hein? E vamos que vamos com participação. Deixa eu atender o nosso amigo Rogerão.
6: Olá, Juliana. Boa tarde, tudo bem, Rogerão? Hoje roda pra mim, filho do pecado, com o milionário José Rico aí pra mim. Feliz pra família minha aqui, pra vocês da rádio, pra todos que me ouvindo. Muito obrigado, Rogerão.
0: Tá certo, Rogerão, valeu pela sua participação, Filho do Pecado, chegando aqui nessa tarde. Vamos de moda, faltando 22 minutos para as 3. Lembrando que às 3 horas teremos a consagração. Daqui a pouquinho eu vou estar atendendo também a Neném, que está participando com a gente. Alô, Neném, alô, Butina Véia. É, o José Donizete Marques também já tem música. Atendendo aqui vocês, música para vocês então, hein? Agora vamos então com o som, o pedido aí do nosso amigo Rogerão nessa tarde de segundona.
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12: Muito bem, excelente tarde para você, já estamos de volta por aqui. 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Mercearia Borba, alô Brenda, alô pra toda a equipe, boa tarde. Para você está chegando Felipe Rodrigo Ignora, que é a novíssima deles aqui. E atendo também indicação aqui da nossa querida amiga Neném, lá no Rosário. Alô, Neném!
13: Boa tarde, Juliana. Eu quero mandar a música para a Neuzinha lá na Flor de Arte, todo mundo que trabalha lá. Quero mandar para o pessoal do supermercado Maria do Pão na Rua Nova. Quero mandar para o Rogerão, toda a família dele. Quero mandar para a Creuza, toda a família dela. Quero mandar para a Dona Valda, lá no Ponte Mototáxi, todo mundo que trabalha lá. Quero mandar para a Cidinha, lá no Bela Vista. Para a Jaqueline e o Silvano, lá na Rua Nova. Para a Anésia e a Verinha, lá na Roça. A música eu vou querer, Juliana, vai ser... Meu castelo de sonho. Tchau, um abraço, fica com Deus, boa segunda-feira para você. Tchau, tchau.
12: Muito bem, boa segunda para você também. Chega no castelo dos sonhos para você. E alô, pessoal da Mercearia Borba, ligadinhos também. Felipe Rodrigo.

Muito bem, tá aí, Chitãozinho, chororó, disso que o velho gosta. E faltando um minutinho para as três, vamos à nossa consagração, agradecendo a Deus, Nossa Senhora Aparecida, por mais um dia, por mais uma semana, que abençoe nossa semana, seja repleta de alegrias, bênçãos e tudo de bom. Colocamos por todos lá no Lar do Idoso, o pessoal que está no Hospital São Vicente Paulo, os acamados doentes em casa. Colocamos em intenção de todos os aniversariantes, de todas as famílias, por você que nesse momento está na sintonia da Supernova. Paz, alegria, saúde, que Nossa Senhora nos livre todo mal, nos abençoe sempre e cubra com seu manto maternal.

Maria Santíssima, que em vossa imagem milagrosa de Aparecida espalhais inúmeros benefícios sobre o Brasil. Eu, embora indigno de pertencer ao número dos vossos servos, mas desejando participar dos benefícios da vossa misericórdia, prostrado a vossos pés, consagro-vos o entendimento, para que sempre pense no amor que mereceis. Consagro-vos a língua, para que sempre vos louve e propague a vossa devoção. Consagro-vos o coração, para que depois de Deus vos ame sobre todas as coisas. Recebei-nos, ó Rainha incomparável, no ditoso número dos vossos servos. Acolhei-nos debaixo da vossa proteção. Socorrei-nos em nossas necessidades espirituais e temporais, e sobretudo na hora da nossa morte. Abençoai-nos, ó Mãe Celestial, e com vossa poderosa intercessão, fortalecei-nos em nossa fraqueza, a fim de que, servindo-vos fielmente nesta vida, possamos louvar-vos, amar-vos e render-vos graças no céu. Por toda a eternidade, assim seja.

pela intercessão de Nossa Senhora Aparecida, Rainha e Padroeira do Brasil, a bênção de Deus Onipotente, Pai, Filho e Espírito Santo, desça sobre vós e permaneça sempre.

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0: Muito bem, tá aí o som de Gustavo Lima, Luiz Fonsi, Vagabundo. Tivemos também, manda um oi, Guilherme Benucci, Simone Mendes. 3:14, estamos todos abençoados logo após aí que a gente teve, né, a consagração. E vamos que vamos por aqui. 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Tá chegando música e atendo a nossa querida amiga Butina Véia também, que tá na escuta, tá na sintonia nessa tarde. Boa tarde, Butina!
1: Juju, tudo bem, Juju? Boa segunda-feira, você, Juju. Beijo, Juju! Juju, quer mandar uma música para a mãe Mauro, né? E para o Gonçalvinho, meu amigo, lá no Santo Antônio. E também vou mandar para o meu amigo Rogerão, lá no acampamento, viu? Certinho? E se você puder, você manda para esses três. E depois dessa música, se você puder, não tem problema, não. Depois, se você puder, depois dessa música, você tocar ela, aí você manda uma música para o Santo, para mim, para o aniversário. E depois dessa música, depois desses três, tá bom? Certinho, Joana, manda o teu gosto, tá bom? Alô, querido. E a música que eu quero é Daniel, do outro lado do rádio.
0: Muito bem, Butina. É, segundou. E vamos de música linda, do outro lado do rádio.

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0: Quem tá feliz dá um grito! Rio Negro e Solimões!
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0: Muito bem, estamos de volta com Super Manhã. Super Manhã não, Super Tarde. Vamos falar Super Tarde, que é tarde, né? Super Manhã, amanhã a partir das 8. Ô, Garcia, 3 horas 35 minutinhos. É, 6 de julho. Parabéns para todos os mercenários dos dias de hoje. Paz, alegria, saúde, tudo de bom. Grande abraço, minha amiga lá no Bela Vista, a Cida. A Cida gosta muito dessa música do Gian Giovanni. Alô, Cida, alô, pessoal no Bela Vista. Olha só, tá chegando aqui o Plantão de Notícias.
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0: Diretamente da Agência Rádio Web, previsão do tempo, semana de tempo firme na maior parte do Sudeste. É isso. Então, bora conferir essa informação na Agência Rádio Web.
2: Uma nova frente fria avança do sul em direção ao sudeste do Brasil neste início de semana e traz aumento da nebulosidade para a faixa leste do estado de São Paulo, Rio de Janeiro, Espírito Santo e faixa leste também do estado de Minas Gerais. Não é uma chuva volumosa, é uma chuva que pode vir ali com fraca intensidade, com baixos volumes acumulados, e atrás desta frente fria teremos o avanço de uma massa de ar frio de curta duração. A temperatura não cai tanto, não é uma massa de ar frio tão severa e tão generalizada, mas devemos ter bastante oscilação das temperaturas ao longo desta semana, especialmente estado de São Paulo, Rio de Janeiro, sul de Minas Gerais. As mínimas devem ficar em torno de 10, 12 graus e no período das tardes as temperaturas alcançando aí a casa dos 20 graus. A partir de sexta-feira, os ventos mudam de direção novamente no sudeste do Brasil, a temperatura sobe um pouco e aí sim teremos novas instabilidades se formando no sul, que devem trazer condições de chuva e desta vez chuvas mais generalizadas, mas isso deve acontecer mais lá para o final da semana, início da semana que vem. Maria Clara Sasaki, da Tempo Ok Meteorologia, em parceria com a agência Rádio Web.
0: Muito bem, obrigado pelas informações. Qualquer momento, mais informação, são 3 horas 37 minutos. 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Boa semana, bom trabalho para vocês. E chegando música aqui para vocês. Atendo também o José Donizete Marques.
3: Arce, boa tarde. Ju, quem fala é seu amigo, ouvinte todos os dias, José Donizete Marques. Ju, por favor, eu te peço uma música com a Fátima Leão, Você Só Me Faz Feliz. E se caso tiver vaga, outro com Tião Carreiro Pardinho, Raízes do Amor. Essa eu ofereço de coração, amigos, familiares, primos e primas, meu amigo Gonçalvinho, seus familiares lá do bairro Santo Antônio, Parigal, seus familiares lá do bairro Acampamento, minha amiga Dona Maria, lá da rua José Ronaldo de Carvalho Lemos, Acampamento. A vocês todos aí da rádio, todos ouvintes seus programas. E um alguém especial, essa alguém sabe quem. Muito obrigado. Boa semana. Tchau, abraço, fique com Deus.
0: Com Deus também, boa semana, viu, José? Valeu pela participação. E alô, equipe da Marmoraria do Nego, essa vai pra vocês também. Fátima Leão.
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3: Você ligadinho com a gente. Excelente tarde. Tem o Mundo Pet chegando.
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12: Olá, tudo bem? Eu sou a Tati Invade e está chegando o nosso Mundo Pet. Gatos adoram observar o ambiente de lugares altos. Prateleiras, nichos e torres próprias para felinos ajudam o animal a se sentir seguro e entretido. Esse comportamento faz parte do instinto natural da espécie. Oferecer espaços verticais também contribui para reduzir o estresse e melhorar a convivência em casas com mais de um gato. Este foi o nosso Mundo Pet.
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3: Muito bem, então tá aí um Mundo Pet de volta amanhã pra vocês. Faltando 10 minutos pras 4. Vamos finalizando a programação de estender o Everton. Alô, Everton, Jardim Nossa Senhora Aparecida. Mandando pra mãe Tianinha, pra todos os ouvintes, pra nós da rádio. Excelente, excelente semana pra você. Obrigada pela participação. Ele tá afim de curtir a música Alguém. João Paulo, né? Uma música bonita, hein? E a Butina falou que tem gente pedindo música aqui pra ela. E tá aqui um recadinho, né, Butina?
13: Boa tarde. Beijo, Juju. Boa tarde. Ju, manda uma música aí pra Denise, pra mim, viu? Que ela tá chorando, que ela não manda música pra ela. Manda uma música pra ela, pra mim, do teu gosto aí, viu? Escolhe uma pra ela bem bonita aí, tá bom? Alô, minha querida. Fica com Deus. Beijo. Pra ela aí. Tá, pra mãe já mandei, mas vou mandar. Não, manda só umas duas, tá bom? Certinho? Só isso aí. Obrigado, Ju. Beijo. Se for preciso. Não tem problema, não. Se não for preciso. Não for, porque custoso, não... coisa não, viu, Juju? Não tem problema não, tá? Eu te perdoo. Aí, Não dá tempo, não tem problema não, tá bom, querido? Certinho?
1: Tá certo, então. É, a Botina Véia sintonizada tá chegando música aqui. Tô indo nessa, beijo pra vocês. Até amanhã, a partir das 8. Fique depois com o Paradão Sertanejo. Tem muita programação moda boa por aqui. Vale a pena ficar ligadinho. Rádio Supernova. Deixa eu mandar também essa lá pra turma do Rebenta, que tá ligadinho com a gente. Toda a turma aí, né? Ei, aí no Primavera 2. Excelente tarde pra vocês, meninos. Alô também o Anjo, o pessoal que tá aí no Residencial Ferreira curtindo. Beijo, gente. Até amanhã. Yeah.

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0: Fala galera, tudo certinho por aí? Semana nova iniciando, som do bom tocando na programação agora com o Jonathan Marques. Está no ar, Paradão Sertanejo 6 de julho. Aproveite e vem com a gente, pedidomusical.com.br. A primeira eu escolho e depois é com vocês, tá bom? O Caso Indefinido abre a hora, Bruno Barreto.
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Marília Mendonça, César Menotti e Fabiano brindando o fracasso. Próxima briga, Breno e Caio César. Ai, que saudade do caramba. João Neto e Frederico aqui.

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As músicas mais badaladas de todo o Brasil toca na balada, rola na programação e é o fim da noite. João Bosco e Vinícius, Maíra Maraíza, essa aqui é top, é filé, hein?

0: Muito bacana. Bruno Marrone, Diego e Vitor Hugo, sim, contra a indicação. Esperança da Roberta Miranda, mini saudade Taeme, Thiago, vamos que vamos. Segunda-feira é o pé direito sempre à frente, porque é semana nova e bora batalhar, povo lindo.
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0: Desbeijar minha boca, Henrique e Juliano, turma. Me apaixonei, Eduardo Costa. Eu vou levando minha vida, Gustavo Moura e Rafael com a eterna Marília Mendonça.
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5: É isso, é hit, é segunda-feira, abertura de mais uma semana linda, maravilhosa. Mentira, Felipe Araújo.

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0: Diego e Vitor Hugo, Emílio e Eduardo, eu vou beber por três. Imagina, né? Santinha, Jades e Jadson, Daniel com Maíra Maraíza, que dure para sempre. Um enorme beijo para você, boa semana, boas atividades por aí e tamo junto sempre. Até mais. 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
2: Alô, minha gente, alô, meu povo. Tá na hora de mais um programa Sertão Caboclo. Você sabe, né? Todo dia a gente reúne para aqui os grandes cancioneiros e o melhor da viola para você curtir duas horas com o melhor da moda caipira. Caipira com excelência, caipira com amor, caipira com paixão. Ei, coisa boa! Do interiorzão do nosso Brasil e do nosso coração, para você curtir e acompanhar aqui junto com a gente. Este é o Sertão Caboclo nessa edição do dia 6 de julho, segundona, né? Mais uma semana de presente, mais uma semana e já estamos no segundo semestre do ano. Quem diria, passando rápido demais, na verdade, tá voando. Você percebe isso também? Bom, vamos lá começar o programa com aquele modão caprichado, com aquele modão lá do fundão do baú, para despertar ainda mais o gosto pelo nosso programa de duas horas. Leôncio e Leonel, Estrela d'Alva.

0: Velha Viola, Ziluizalo aqui no nosso Sertão Caboclo. Teve os Filhos de Goiás, o Cabeludo, Poeta e Trovador, Amor Impossível e ainda Leôncio e Leonel, Estrela d'Alva. É o melhor do sertanejão raiz aqui na programação da nossa rádio. Porque aqui, meu filho, aqui é Sertão Caboclo.
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0: Alô, minha gente, estamos de volta com o programa Sertão Caboclo. Moda de qualidade pra você, modão raiz. Já estamos de volta com o segundo bloco e eu já quero convidar todo mundo que quiser participar para mandar o alô aqui pra nossa programação pelo pedidomusical.com.br, viu? Você participa, manda alô, peça sua música, manda o seu abraço para quem você quiser também e faça parte da programação de viola número 1 do seu rádio. A Viagem é modão bonito com Léo Canhoto e Robertinho.

0: O grande amigo goiano e paranaense foi lá para Isilda, nos acompanhando e ligado aqui na programação. Obrigado, Isilda. Abração também para todo mundo que tá aí ligado com a gente. Curtiram César e Paulinho Chalana, Daniel Paixão Dupla e Gino e Geno com Renato Borghetti. Quanta moda boa, quanta gente de categoria para cantar esse clássico sertanejo. Ainda teve a viagem Léo Canhoto e Robertinho, e esse é o Sertão Caboclo, senhores e senhoras. 2 horas com o melhor da viola.
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0: Chegamos e de volta aqui na programação do Sertão Caboclo, levando moda de qualidade para os quatro cantos da cidade, para toda a região. Aqui é assim, a gente toca moda de pedigree, moda de categoria. Lil e Léo abrindo mais uma sequência, Recordação.

0: O Papa Tudo, Felipe Falcão, teve Tonico e Tinoco também, Fruto do Meu Trabalho, João Paulo e Daniel, Olhos Claros e Recordação, Lil e Léo, Moda Boa, Moda Bonita, Moda Gostosa, para todo mundo que tá aqui nos acompanhando. Daqui a pouquinho tem alusão para quem participou aí com a gente, já mandando alô pelo pedido musical, .com.br.
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0: Voltamos com as emoções do nosso Sertão Caboclo, o melhor do sertanejão. Eu quero mandar um grande abraço lá para Solange, o Pablo, quem mais curtindo a gente também. O Luizão, muito obrigado. Luiz Antônio, toda a galera aí, aquele carinho especial para vocês. Muito obrigado pela sintonia. Quem mais aqui chegando junto com a gente? Rubens, mandando um abração lá pro Nelson, a Marinéia e também a Márcia, essa família maravilhosa que não perde um programa Sertão Caboclo aqui com a gente. Muito obrigado pela sintonia de vocês. Vamos lá, chegando mais uma. Agora tem Eli Silva e Zé Goiano, Recanto da Viola.

0: Um caboclo, Sulino e Marrueira aqui na programação, número 1, Raiz do seu rádio. Teve também Jacuaí Jacuazinho, Capa do Viajante e Cacique Pajé Brisa Mensageira. Também passou por aqui Eli Silva e Zé Goiano, Recanto da Viola. Esse é o programa Sertão Caboclo, 2 horas com o melhor do sertanejão raiz. E daqui a pouquinho tem a segunda hora ainda mais caprichada.
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1: Já voltamos, abrindo por aqui a segunda hora do programa Sertão Caboclo, o melhor da viola no seu rádio. 2 horas dessa segunda-feira gostosa, 6 de julho, com o melhor do sertanejão que mexe com a emoção da gente. Aquela música que você ouvia no radinho de pilha, né, no toca-disco, no toca-fita, ouvia com o vô, com o tio, com o pai. Tá na hora de matar a saudade e relembrar. Sabe com quem? Campanha e Cuiabano, a menina tem razão.

0: Jacarandá. Ei, meu Jacarandá, Valderir Misael. É moda bonita, moda de categoria. Teve Amargurado também sobrando aqui nas emoções do Sertão Caboclo, com Tião Carreiro e Pardinho interpretando esse clássico. Jeito Caipira, Gine Gene e ainda Campanha e Cuiabano, A Menina Tem Razão. Já já a gente volta. Daqui a pouquinho tem mais viola aí no seu rádio.
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toca um sertanejo raiz para manter, né, a moda caipira sempre em evidência. Isso é importante, né? A renovação do meio artístico para manter as modas sempre presentes. É isso aí. Como essa dupla aqui maravilhosa que eu tenho um carinho imenso, Breno Reis e Marco Viola, no Batido do Pagode.

0: Cópia da chave, Ronaldo Viola e João Carvalho. Não tão do fundo do baú assim, mas antes Abel e Kaique, aí sim a gente foi lá no fundão mesmo para resgatar o IP e o Prisioneiro, uma das mais brilhantes regravações dessa música que foi gravada por tanta gente, mas com Abel e Kaique, né, tem uma interpretação diferenciada, uma interpretação melódica muito especial. Moreno e Moreninho, meu juramento, e passou por aqui no Batido do Pagode, Breno Reis e Marco Viola.
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0: É sertanejo raiz, é sertão caboclo, meu filho. Aqui é só moda boa de qualidade. Ó, daqui a pouquinho tem aquele espaço pra gente falar de amor e curtir aquela moda romântica, aquela moda chonada, viu? Mas agora a gente ainda fala de viola, de modão de história, de modão que com certeza mexe com a razão da gente. Telefone Maldito, Irmãs Freitas e Voninho.

0: Piquitita, Dudu Quiralvan, Mocoque, Moraci, Relógio Inimigo, advogado da família, Adão da Viola e Nenê Carlos, Telefone Maldito, Irmãs Freitas e Voninho. É moda sertaneja de qualidade a todo momento aqui no Sertão Caboclo. Aliás, você já percebeu que a nossa rádio toca realmente o que você gosta, né? Em todos os horários, em toda a programação, a gente faz uma seleção musical especialmente a seu gosto. E daqui a pouquinho, tem as apaixonadas do sertão. Aquelas que fazem coração subir pela boca.
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0: Voltamos com o Sertão Caboclo, aquele momento romântico, aquele cantinho do programa que a gente reserva para as modas chonadas, né? Eu quero oferecer com muito carinho lá pro Luizão e pra esposa Verônica, que estão curtindo aí junto com a gente, muito obrigado. Marcelão também tá aqui na nossa audiência junto com a esposa, né? A Sidneia curtindo o programa e os filhos do casal aí também, a Tainara, né, e o Vanderlei. Muito obrigado a toda essa família maravilhosa pelo carinho e pela companhia de vocês sempre aqui com a gente. Vamos lá, meu povo, tá na hora de mais moda boa. Na hora do adeus, Mato Grosso e Matias.

0: Entre Amigos e Uísque, Chico Rei Paraná, teve de Paulo e Paulino, Eu Já Fui Freguês, Pedaço de Poema, Bruno e Marrone, ainda Mato Grosso e Matias, Na Hora do Adeus. Deixando aqui as emoções do Sertão Caboclo. Muito obrigado pela audiência e pelo carinho de todo mundo. A gente volta amanhã com moda sertaneja de qualidade aí no seu rádio.
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4: Oi, gente! Boa segunda-feira! Uma semana maravilhosa pra você. O nosso Sertanejo Prime está no ar a partir de agora, trazendo pra você as melhores, mais pedidas e mais tocadas do mundo sertanejo comigo, Tati Invati. E aí, conta pra mim, como foi seu final de semana? Foi bom, tranquilo, já tá preparado, segunda-feira é meio coisado, né? Mas eu já vou animar isso é agora, com Israel e Rodolfo. Pele, osso e saudade.

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5: Tô de volta, Sertanejo Prime. Agora tem Solteiro Sofredor com João Neto, Frederico e Rio Negro e Solimões.

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0: Luan Santana, um brinde ao nosso amor. Se eu escapar, Maiara e Maraísa. Matheus e Cauã cantou pra gente, só toca quem sabe. É isso mesmo, é o nosso Sertanejo Prime na sua segunda-feira. Tudo de bom pra você que está me ouvindo aí. Daqui a pouquinho tem Felipe Araújo com o Tiaguinho, hein? Eu volto rapidinho, fica aí.
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0: E o Sertanejo Prime já está de volta, sempre comigo, Tati Invade. Agora tem sábado e domingo, Felipe Araújo e Tiaguinho.

0: Marcos e Belucci sumiu na sexta-feira, tem nada a ver. É Bruno e Marrone, Diego e Vitor Hugo, saudade traíra. O nosso Sertanejo Prime traz pra você daqui a pouquinho uma boa de Jades e Jadson. Eu te conto qual é já já.
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0: Bora lá curtir mais sucessos do mundo sertanejo. Jades e Jadson cantam pra gente na riqueza e na pobreza.
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0: Simone Mendes, estou por aí, Rio Negro e Solimões. Se tem briga, tem amor, foi Gustavo Lima encerrando o nosso Sertanejo Prime dessa segunda-feira. Aquele toque especial que a semana está apenas começando, então se liga que amanhã eu tô de volta com mais um programa Sertanejo Prime. Beijo da Tati Invade no seu coração, fica com Deus e até amanhã, hein? Tchau, gente!
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7: Fala galera, tudo certo? Beleza? Firmeza? Paulinho na sua área com muita música sertaneja. Está no ar o Hora Sertaneja. Eita, segundona, começo de semana. Para começar um programa, tem Fernando e Sorocaba. Ainda existem cowboys.

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0: Fecharam aqui pra gente Marcos e Belucci, mais um ano juntos. Decreto liberado com Wesley Safadão e Michel Teló. Se eu tô querendo ir, a gente volta já. Hora sertaneja.
1: Está no ar a Voz do Brasil. As notícias do governo federal que movimentaram o país no dia de hoje.
2: Olá, boa noite.
3: Boa noite para você que nos acompanha em todo o país.
2: Segunda-feira, 6 de julho de 2026.
3: Vamos ao destaque do dia na Voz do Brasil.
2: Estudantes podem se inscrever a partir de amanhã no ProUni, o programa Universidade para Todos.
3: A iniciativa seleciona quem busca uma vaga em uma instituição privada de ensino superior. Gabriela Noronha.
4: Para participar, o estudante deve ter cursado ensino médio em escola pública ou como bolsista integral em escola privada.
2: Imunização contra o HPV. Jovens de 15 a 19 anos podem se vacinar até dezembro.
3: Deve ser vacinado quem não recebeu o imunizante na idade recomendada ou não possui registro de vacinação. Nazi Brum.
5: A vacina também está disponível para grupos específicos, como pessoas vivendo com HIV, transplantados, pacientes oncológicos e usuários de PrEP, a profilaxia pré-exposição ao HIV.
2: Canal oferece escuta a jovens de forma humanizada.
3: Pode falar. Adolescentes podem receber de forma gratuita atendimento em saúde mental por meio de plataforma digital. Edinaldo Júnior.
6: A Rede Pode Falar é um canal gratuito e anônimo que pode ser acessado pelo celular de maneira fácil, rápida e simples.
2: Hoje na apresentação da Voz do Brasil, eu, Mariana Jungmann e Luciano Seixas.
3: Acompanhe a gente ao vivo, acesse radiogov.ebc.com.br ou o canal Gov na sua TV aberta.
2: Estudantes que desejem concorrer a bolsas de estudo em instituições de ensino privadas por meio do ProUni, o Programa Universidade para Todos, as inscrições começam amanhã e seguem até o final da semana.
3: As bolsas cobrem o equivalente à metade ou ao valor total da mensalidade do curso.
4: O programa Universidade para Todos oferece bolsas integrais e parciais em instituições privadas de ensino superior. Duas vezes ao ano são abertas as inscrições para a seleção de bolsistas. E quem quiser concorrer a uma vaga nesse segundo semestre deve ficar de olho nos prazos. As inscrições começam nesta terça-feira e vão até sexta-feira, dia 10 de julho. Para participar, o candidato precisa ter concluído o ensino médio, participado das edições de 2024 ou de 2025 do Enem, obtido no mínimo 450 pontos na média das 5 provas do exame e nota maior do que 0 na redação. Além disso, segundo o edital, o estudante deve ter cursado ensino médio em escola pública ou como bolsista integral em escola privada. Para obter uma bolsa integral, a renda familiar bruta mensal por pessoa deve ser de até um salário mínimo e meio. Já para as bolsas parciais, a renda familiar bruta mensal por integrante da família não pode ultrapassar 3 salários mínimos. Lembrando que professores da rede pública têm regras específicas de isenção de renda para licenciaturas. O resultado da primeira chamada será divulgado na próxima semana, em 15 de julho, enquanto a segunda chamada está prevista para 5 de agosto. As inscrições são gratuitas e devem ser feitas exclusivamente pelo site acessounico.mec.gov.br ProUni. Gabriela Noronha para a Voz do Brasil.
2: E as inscrições para a Prova Nacional Docente 2026 foram prorrogadas até o dia 10 de julho.
3: O novo prazo também vale para solicitações de atendimento especializado e para o uso do nome social.
7: Para efetivar a inscrição, o candidato deve pagar a taxa de R$ 85,00 até o dia 14 de julho. Essa também é a data em que será divulgado o resultado das solicitações de atendimento especial. Em caso de negativa, os recursos podem ser apresentados pelos candidatos até 16 de julho. A aplicação da prova está mantida para o dia 20 de setembro e o resultado

0: www.fundo.gov.br.
1: E as inscrições para o Fundo de Financiamento Estudantil, FIES, do segundo semestre de 2026, abrem entre os dias 14 e 17 de julho.
0: Nessa etapa, o programa oferece mais de 44 mil vagas para estudantes que desejam financiar cursos presenciais em faculdades particulares.
1: Para participar, o candidato precisa ter feito o Exame Nacional do Ensino Médio a partir de 2010, alcançado média mínima de 450 pontos nas provas, sem zerar a redação, e comprovar renda familiar de até 3 salários mínimos por pessoa.
0: O resultado da seleção vai ser divulgado em 30 de julho.
1: A inscrição para o FIES é gratuita e deve ser feita exclusivamente pela internet, no Portal Único de Acesso ao Ensino Superior, em acessounico.mec.gov.br.
0: A campanha de vacinação contra o papilomavírus humano foi prorrogada até o dia 31 de dezembro.
1: O público-alvo são adolescentes e jovens de 15 a 19 anos e pessoas de grupos prioritários.
0: O imunizante está disponível nas unidades básicas de saúde de todo o país.
2: O objetivo da campanha é alcançar pessoas que não foram imunizadas na faixa etária recomendada ou que não possuem registro vacinal. O esquema previsto no Calendário Nacional de Vacinação é indicado para meninas e meninos de 9 a 14 anos. Na estratégia de resgate, adolescentes e jovens de 15 a 19 anos poderão se vacinar de graça até 31 de dezembro, como explica Éder Gatti, diretor do Departamento do Programa Nacional de Imunizações.
3: A vacina ela é recomendada para pessoas de 9 a 14 anos na rotina, só que tem pessoas que já hoje estão com 15, 16, 17, 18, 19 anos que não foram vacinadas. Então nós demos a oportunidade dessas pessoas colocar a vacinação em dia.
2: A vacina também está disponível para grupos específicos, como pessoas vivendo com HIV, transplantados, pacientes oncológicos e usuários de PrEP, a profilaxia pré-exposição ao HIV. O papilomavírus humano, HPV, é uma infecção sexualmente transmissível e está associado a diferentes tipos de câncer, como os de colo do útero, boca e garganta. Após o encerramento da campanha em dezembro, a vacina continuará sendo oferecida de graça a crianças e adolescentes de 9 a 14 anos e grupos específicos. Os demais deverão ser vacinados em clínicas particulares. Reportagem Nazi Brum.
1: Atenção médicos de todo o país, estão abertas as inscrições para edital de contratação de especialistas para o SUS.
0: Ao todo, são disponibilizadas 1.138 vagas imediatas, que abrangem 309 municípios nas 5 regiões do país.
1: Entre as especialidades, a área de anestesiologia lidera a oferta de vagas com 290 no total.
0: E as demais estão distribuídas entre ecocardiografia, cirurgia geral, endoscopia digestiva, colonoscopia e Oncologia Clínica.
1: As inscrições devem ser feitas pela internet na plataforma da UNASUS, no endereço acesso.unasus.gov.br.
0: 3 em cada 10 estudantes de 13 a 17 anos se sentem tristes sempre ou na maioria das vezes.
1: E 18,5% dos jovens pensam que a vida não vale a pena ser vivida. É o que aponta o IBGE.
0: Para criar um espaço de escuta e encaminhar esses adolescentes ao atendimento psicossocial no SUS, os jovens contam com a rede Pode Falar.
4: Um canal de escuta acolhedora e sem julgamentos. Essa é a rede Pode Falar, que atende adolescentes e jovens de 13 a 24 anos em emergências psíquicas e emocionais. De acordo com o IBGE, 3 em cada 10 estudantes de 13 a 17 anos se sentem tristes sempre ou na maioria das vezes. 42,9% dos alunos responderam que se sentem irritados, nervosos ou mal-humorados por qualquer coisa. 18,5% pensam sempre ou na maioria das vezes que a vida não vale a pena ser vivida. Os dados são da Pesquisa Nacional de Saúde Escolar, divulgados esse ano. A Rede Pode Falar é um canal gratuito e anônimo que pode ser acessado pelo celular de maneira fácil, rápida e simples. A vice-coordenadora Marina Oliveira fala sobre a importância do projeto.
5: Ele usa a internet, né? Usa a possibilidade do online para chegar a adolescentes do Brasil inteiro. E, ao mesmo tempo, ele facilita a escuta acolhedora desses adolescentes jovens, né? Por ter esse sigilo e essa coisa anônima garantida, ela fica muito mais à vontade para se abrir.
4: Atualmente, 20 instituições compõem a rede Pode Falar em todo o país. As equipes de atendimento são formadas por estudantes de graduação de diversas áreas

0: do conhecimento, que são supervisionados por docentes. Todos eles passam por um processo contínuo de formação em saúde mental. Lucas Bonfim, de 31 anos, é um dos atendentes. Estudante de Engenharia Química na Universidade Federal de Sergipe, ele integra a equipe desde o início deste ano. Mesmo o curso não sendo da área da saúde, ele acredita que o trabalho complementa a sua formação e fala sobre a importância da experiência de escuta.
1: O objetivo do projeto realmente é escutar, a gente conseguir e escutar o que a pessoa tem a falar.
0: A Rede Pode Falar funciona como uma espécie de porta de entrada digital para o atendimento psicossocial do SUS, como explica o diretor do Departamento de Saúde Mental, Álcool e Outras Drogas do Ministério da Saúde, Marcelo Kimati.
2: Ele pode criar uma porta de entrada da mesma forma que a gente criou com pessoas com problemas com jogos e apostas, que ela é feita em pequena escala, mas que ele é muito bem avaliado, ele é muito bem sucedido onde ele é aplicado, e articular isso à rede de atenção psicossocial.
0: A Rede Pode Falar está disponível pelo site podefalar.org.br e também pelo WhatsApp ou Telegram. Com locução de Edinaldo Júnior, reportagem Luciana Colares de Holanda.
3: O telefone para atendimento no WhatsApp é o 6199-660-8843.
4: E no Telegram, o nome de usuário é @podefalar.
3: E está disponível na plataforma da Universidade Aberta do SUS, curso em saúde de populações expostas a agrotóxicos.
4: A formação é feita à distância e voltada a profissionais do Sistema Único de Saúde e a demais interessados no tema.
3: O curso reúne conteúdos sobre vigilância em saúde, incluindo identificação e monitoramento de situações de exposição a agrotóxicos.
4: As inscrições podem ser realizadas diretamente na plataforma da universidade no endereço unasus.gov.br.
3: Para muita gente, viajar de avião pode ser sinônimo de comodidade, mas...
4: Mas, para outras pessoas, o transporte aéreo pode resultar em muita dor de cabeça.
3: Por isso, a Agência Nacional de Aviação Civil criou uma plataforma para registrar reclamações sobre serviços prestados pelas empresas aéreas.
5: Quem precisar registrar uma reclamação sobre serviços prestados por empresas aéreas pode utilizar a plataforma ANAC Passageiro. O acesso é feito com uma conta gov.br e permite enviar manifestações à Agência Nacional de Aviação Civil, ANAC, acompanhar o andamento do atendimento e avaliar a resposta apresentada pela empresa. Durante o processo, a reclamação é encaminhada à companhia aérea, que responde ao passageiro dentro do prazo previsto pela regulamentação da ANAC. O sistema também permite a troca de informações entre as partes até a conclusão do atendimento. Além do registro de reclamações, a plataforma disponibiliza um painel público com indicadores sobre o atendimento das empresas participantes. Os usuários podem consultar informações por companhia aérea, período e nacionalidade da empresa, além dos assuntos mais frequentes registrados pelos passageiros. Dilson Santa Fé, para a Voz do Brasil.
4: Cidadão pode conhecer mais sobre seus direitos na hora de ir às compras.
3: A Secretaria Nacional do Consumidor está com inscrições abertas para mais de 30 cursos gratuitos e totalmente online.
6: A iniciativa, realizada em parceria com a Universidade de Brasília, busca ampliar o acesso à informação e fortalecer a proteção dos direitos do consumidor. Entre os temas disponíveis estão práticas abusivas, proteção contratual, proteção de dados pessoais, consumo seguro, educação financeira e prevenção ao superendividamento. A coordenadora da Escola Nacional de Defesa do Consumidor, Ana Cláudia Santana, destaca que os cursos são uma oportunidade de formar cidadãos com um padrão de consumo mais consciente.
7: A plataforma é disponível para pessoas a partir de 16 anos, então é uma possibilidade de que na descoberta, né, ali da sua identidade, da sua cidadania, ela consiga descobrir de forma consciente a utilização, né, dos seus recursos financeiros.
6: Um dos destaques é o curso voltado para as bets, que vai abordar os direitos dos consumidores diante do mercado regulado de apostas de cota fixa e os impactos das novas relações de consumo envolvendo o setor. Para Ana Cláudia Santana, o crescimento das plataformas de apostas virtuais trouxe a necessidade do cidadão se informar e conhecer os riscos que envolvem a prática.
7: Temos o curso de bets, né, de capacitação para conhecer qual a funcionalidade dessa, e o registro legal dessas empresas que estão crescendo aí cada vez mais e de forma ilegal, então a gente precisa fazer isso. O crescimento é absurdo, a comunicação com o cidadão para que a utilização desses aplicativos de jogos sejam conscientes, né, e informe do risco.
6: As inscrições estão abertas até 20 de julho pelo portal da Escola Nacional de Defesa do Consumidor. Os cursos são online e gratuitos e as aulas começam no dia 27 deste mês. Reportagem Thaís de Araújo.
4: Lembrando, as inscrições devem ser feitas na plataforma da Escola Nacional de Defesa do Consumidor, no endereço eaddefesadoconsumidor.mj.gov.br.
3: Ajuda humanitária. Brasil envia carregamento com vacinas à Venezuela para vítimas de terremoto.
4: Repórter Lucília Araújo tem mais informações.
8: Uma remessa com 350 mil doses de vacinas foi enviada no último sábado, dia 4, à Venezuela, para apoiar as ações de resposta em saúde após os terremotos que atingiram o país. A carga reúne 100 mil doses da vacina contra a febre amarela e 250 mil doses da vacina contra a raiva canina, destinadas ao controle de doenças em situações de emergência. Segundo o Ministério da Saúde, as vacinas enviadas não comprometem o abastecimento do Sistema Único de Saúde, o SUS. O transporte foi realizado em voo humanitário com chegada neste domingo, dia 5, para distribuição das doses. Desde o dia 24 de junho, foram confirmados 2.645 mortos e 12.666 feridos. O governo venezuelano já registrou 86.117 famílias afetadas e 15.050 desalojadas. Até agora, 885 edifícios foram afetados e outros 189 desabaram. Lucília Araújo para a Voz do Brasil.
3: Na época de reprodução dos peixes, a pesca é proibida para garantir a preservação das espécies.
4: Durante o período que é chamado de defeso, os pescadores têm direito a um seguro.
3: O pagamento tem início amanhã.
9: O Instituto Nacional do Seguro Social, o INSS, começa no dia 7 de julho o pagamento do seguro defeso para mais de 149.500 pescadores artesanais. Os benefícios referentes aos períodos de defeso anteriores a 2026 vão ser depositados em parcela única para quem já teve o direito reconhecido. Os pescadores que aguardavam apenas a liberação dos recursos podem consultar a situação do pagamento pelo aplicativo Carteira de Trabalho Digital ou pelo portal Emprega Brasil. Já quem ainda tem o pedido em análise deve acompanhar o processo pelo Meu INSS ou pela Central 135. Os benefícios aprovados posteriormente vão ser pagos nos próximos lotes. Claudimário Carvalho para a Voz do Brasil.
4: Estão abertos 5 editais do CNPq voltados para a equidade étnica, de raça e de gênero.
3: As chamadas também incentivam a produção de conhecimento sobre desigualdades.
4: Saiba quem pode participar e até quando é possível se inscrever na reportagem de Graziele Bezerra.
10: O Conselho Nacional de Desenvolvimento Científico e Tecnológico, CNPq, está com 5 chamadas públicas abertas, além de 2 projetos voltados ao tema da equidade étnica, racial e de gênero na ciência brasileira. O presidente do CNPq, Olival Freire Júnior, destacou o conteúdo dos editais.
11: E esses 5 editais, eles têm muito de ações tipicamente educacionais voltadas para a inclusão na área de ciência, tecnologia, engenharia, mas tem algumas ações que são voltadas especificamente para a produção de mais conhecimento, conhecimento novo, conhecimento de qualidade sobre esses problemas que têm que ser enfrentados, tanto quanto os problemas de saúde pública, os problemas do petróleo, os problemas da agricultura e tantos outros.
10: Com inscrições abertas até 10 de agosto, a chamada pública Asas para o Futuro é voltada para a inserção de mulheres de 15 a 29 anos no mercado de trabalho. Já a segunda edição da chamada Atlânticas está com inscrições até 30 de setembro e concederá bolsas no exterior para cientistas negras, indígenas, quilombolas e ciganas. Em outra vertente, o projeto Inspiração é destinado à formação de jovens negras na área da indústria da energia. O programa Lélia Gonçalves vai financiar pesquisas sobre desigualdades étnico-raciais. Também há um edital para fortalecer o Sistema Nacional de Promoção da Igualdade Racial. Serão desenvolvidos ainda projetos voltados para a rede de pesquisa em igualdade racial e para ações afirmativas do Instituto Rio Branco, com concessão de bolsas para pessoas negras candidatas aos concursos de ingresso na diplomacia. As informações completas e os editais estão em gov.br/CNPq. Reportagem Graziele Bezerra.
3: Estão abertas as inscrições para o edital BNDES Periferias Fortes Nordeste.
4: A iniciativa é voltada a organizações da sociedade civil que atuam em favelas e comunidades periféricas da região para atender a população que vive nesses locais.
12: O objetivo é fortalecer organizações da sociedade civil e coletivos ainda não formalizados que atuam em favelas e comunidades periféricas da região. Lançado em parceria com o Instituto ECLUS, o edital vai selecionar 85 iniciativas nos estados de Alagoas, Bahia, Ceará, Paraíba, Pernambuco, Piauí, Rio Grande do Norte e Sergipe. As organizações selecionadas vão participar de uma jornada de desenvolvimento institucional executada pelo Instituto ECLUS, com capacitações, mentorias especializadas, apoio à formalização e acesso a recursos financeiros de até R$100 mil, no caso das organizações de pequeno porte, e de até R$300 mil para as organizações de médio porte. É o que explica a chefe do Departamento de Inclusão Produtiva e Educação do BNDES, Celina Rangel Tura.
13: Vão receber recursos para desenvolver os projetos, que os planos de negócio que vão ser construídos a partir dessa capacitação e mentoria. O recurso é livre para onde essa instituição entende que vai fortalecer institucionalmente a sua capacidade de executar melhores projetos, captar mais recursos, e aí são vários objetivos que a gente quer.
12: Podem participar do edital BNDES Periferias Fortes Nordeste, organizações sem fins lucrativos formalizadas e coletivos ainda não formalizados, desde que tenham um histórico comprovado de atuação em seus territórios. As iniciativas devem promover benefícios para populações de baixa renda, principalmente em áreas como geração de emprego e renda, educação, saúde, esporte e justiça, entre outras. As inscrições estão abertas até o dia 12 de agosto no site eclus.org/periferias-fortes. Atenção para como se escreve ECLUS. E-K-L-O-O-S. Reportagem André de Barros Lima.
3: A Defesa Civil Nacional reconheceu a situação de emergência em mais 77 cidades atingidas por desastres.
4: Podem obter reconhecimentos cidades que sofreram com secas ou fortes chuvas.
14: A maior parte dos municípios teve emergência declarada por estiagem. Já Icatu, no Maranhão, e Goiânia, em Pernambuco, foram castigadas por fortes chuvas, enquanto Piauí, em Minas Gerais, obteve o reconhecimento federal por queda de granizo. Cidades com o reconhecimento federal de situação de emergência ou de estado de calamidade pública podem solicitar recursos ao Ministério da Integração e do Desenvolvimento Regional. A solicitação deve ser feita por meio do Sistema Integrado de Informações sobre Desastres. A Defesa Civil Nacional oferece uma série de cursos à distância para habilitar e qualificar agentes municipais e estaduais para o uso do sistema. Natália Kuzlik, para a Voz do Brasil.
3: Autorizada a realização de concursos públicos para a Receita Federal e o Banco Central.
4: Juntas, as seleções vão oferecer 316 vagas para cargos de nível médio e superior. São 146 vagas para a Receita e 170 para o Banco Central.
3: Os editais devem ser lançados em até 6 meses.
4: O prazo mínimo entre a publicação do edital e a aplicação da primeira prova é de 2 meses.
3: E essas foram as notícias do Governo do Brasil.
4: Uma realização da Secretaria de Comunicação Social da Presidência da República.
3: Com produção da Empresa Brasil de Comunicação.
4: E agora com as notícias do Poder Judiciário e do Congresso Nacional. Boa noite.
3: Boa noite e até amanhã.
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17: Tribunais devem prestar informações ao STF sobre pagamentos a magistrados.
18: STJ nega validade a testamento por e-mail sem assinatura e sem testemunhas.
17: Defeso eleitoral impõe limites a agentes públicos a 3 meses das eleições 2026.
18: Boa noite, eu sou Arthur Filho.
17: E eu sou Walter Lima.
18: Tribunais de 6 estados e do Distrito Federal têm até 48 horas para prestar informações ao Supremo Tribunal Federal sobre pagamentos a magistrados.
17: As decisões foram tomadas em vários processos diferentes de relatoria dos ministros Alexandre de Moraes, Flávio Dino, Cristiano Zanin e Gilmar Mendes. Repórter Marcelo Della Libera.
19: No documento assinado nesta segunda-feira, os ministros determinaram que os presidentes dos Tribunais de Justiça do Distrito Federal, Goiás, Maranhão, Paraná, Rio de Janeiro, Rio Grande do Norte e Rondônia prestem informações detalhadas sobre os valores e verbas pagas a magistrados da ativa, aposentados e pensionistas nos meses de abril, maio, junho e julho deste ano, com a discriminação das verbas remuneratórias e indenizatórias. Também deverão encaminhar cópias das folhas de pagamento referentes a esse período. Nas 3 ações, os ministros citaram uma notícia divulgada pela imprensa nesta segunda-feira, segundo a qual alguns tribunais teriam autorizado pagamentos remuneratórios e indenizatórios em desacordo com os parâmetros definidos pelo Supremo. Diante dessas informações, a Corte determinou a adoção imediata de providências para verificar eventual descumprimento da própria decisão.
18: E-mail sem assinatura e sem testemunhas não pode ser reconhecido como testamento particular.
17: Essa conclusão é do STJ. Fátima Uchoa.
20: Um homem pediu a abertura, o registro e o cumprimento de suposto testamento contido em mensagem eletrônica programada para ser enviada 2 dias após a morte da remetente, que havia tirado a própria vida. No texto, ela manifestava o desejo de destinar aplicações financeiras a ele, amigo próximo, e parte dos recursos à entidade de caridade. A Justiça de São Paulo extinguiu o processo sem resolução do mérito. A terceira turma do STJ manteve essa decisão, considerando que, embora seja possível flexibilizar algumas formalidades dos testamentos particulares para preservar a vontade do testador, isso não é possível sem assinatura ou outro meio seguro que confirme a autoria e validade do documento. O relator foi o ministro Moura Ribeiro.
18: Defesa eleitoral impõe limites a agentes públicos.
17: As regras começam a valer faltando 3 meses para as eleições 2026. Mariana Fabre.
21: Entraram em vigor no último sábado, 4 de julho, as principais restrições destinadas a agentes públicos no chamado defesa eleitoral. As regras para a administração pública buscam assegurar a igualdade de oportunidades entre as candidaturas. Está proibido nomear, contratar, dispensar sem justa causa ou transferir servidores públicos, transferir voluntariamente recursos da União aos estados e dos estados aos municípios, fazer publicidade institucional e pronunciamentos em rede de rádio e TV, contratar shows para inauguração de obras e nem comparecer a essas inaugurações. Canais oficiais também precisam omitir nomes, imagens ou slogans de autoridades que estejam em campanha eleitoral. As regras completas estão em tse.jus.br.
18: Legislação e jurisprudência trabalhista buscam combater a discriminação contra trabalhadores que sofrem com o alcoolismo. Além de comprometer o desempenho profissional, a saúde física e mental, a doença pode resultar em dispensa discriminatória.
17: Embora a dependência possa evoluir de forma silenciosa, ela causa a diminuição da produtividade, faltas repetidas sem justificativas, violência como assédio moral e agressões e aposentadoria precoce.
18: Quando a empresa tem conhecimento da condição, a demissão pode ser considerada discriminatória, de acordo com a súmula 443 do Tribunal Superior do Trabalho.
17: Só em 2025, dos mais de 522 mil processos julgados no TST, 3.641 foram sobre esta situação.
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18: A você, uma boa noite.
17: E até amanhã.
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1: Eu sou Paula Groba.
2: E eu sou Ricardo Nakaoka.
1: E estes são os destaques de hoje do Jornal do Senado, que começa agora.
2: O plenário analisa pena maior para violência sexual digital contra crianças.
1: Violência contra jornalistas nas eleições preocupa especialistas.
2: Prorrogadas MPs que tratam da taxa nas blusinhas e de subsídios aos combustíveis.
1: Boa noite.
2: Boa noite.
1: Garantir mais recursos para ações voltadas à infância e à adolescência pode passar a ser uma prioridade no orçamento público.
2: A Comissão de Direitos Humanos do Senado aprovou um projeto que inclui políticas para crianças e adolescentes entre os investimentos obrigatórios das emendas de bancada estadual. Os detalhes com o repórter Rodrigo Rezende.
22: As emendas de bancadas estaduais são recursos do orçamento direcionados coletivamente por deputados e senadores de um mesmo estado para áreas consideradas prioritárias. A lei já prevê uma lista de setores preferenciais e um projeto da senadora Damares Alves, do Republicanos do Distrito Federal, aprovado na Comissão de Direitos Humanos, inclui políticas públicas para crianças e adolescentes entre as urgências. O relator, senador Eduardo Girão, do Novo do Ceará, foi favorável ao projeto. Ele teve seu relatório lido na CDH pelo senador astronauta Marcos Pontes, do PL de São Paulo.
23: Ao prever expressamente as políticas públicas direcionadas a crianças e adolescentes nas ações prioritárias das emendas de bancada estadual, a proposição corrige lacuna significativa e assegura a alocação de recursos indispensáveis à promoção da dignidade e desenvolvimento pleno deste grupo vulnerável.
22: O projeto segue para análise da Comissão de Assuntos Econômicos.
1: A proteção de direitos humanos de crianças e adolescentes também foi tema de um debate na comissão.
2: Os convidados discutiram medidas para aprimorar as políticas públicas voltadas à infância e à juventude. Repórter César Mendes.
24: No debate da Comissão de Direitos Humanos, Juliana de Souza Nunes, do Instituto Mãos Solidárias, que atua no Distrito Federal, contou um pouco da sua própria história de vítima de violência.
25: Eu fui abusada pelo meu padrasto. O delegado, ele me olhou e falou o seguinte para mim: você sabe que seu padrasto ele pode sair. Sabe o que eu senti naquele momento? Que não tinha proteção.
24: A senadora Damares Alves, do Republicanos do Distrito Federal, revelou ter sido ela também vítima de violência infantil.
26: A violência que sofremos na infância, ela não nos define, são as nossas escolhas. Eu também sou sobrevivente da violência.
24: Para a juíza Cati do Prado, o maior desafio do Brasil na proteção de crianças e adolescentes é transformar o sistema normativo em direitos efetivamente vividos. Renato Godoy, do Instituto Alana, defendeu a aprovação do projeto da deputada Laura Carneiro, do PSD do Rio de Janeiro, que assegura o direito das crianças à natureza, em análise na Comissão de Meio Ambiente.
1: E o Senado pode dar um novo passo no combate à violência sexual contra crianças e adolescentes na internet. Os senadores analisam nesta terça-feira um projeto que endurece as penas para esses crimes, inclusive quando há uso de inteligência artificial, e cria novos instrumentos para acelerar as investigações.
2: Outro projeto em análise no plenário nesta semana amplia a divulgação do Ligue 180, canal de atendimento e denúncia de casos de violência contra a mulher. A reportagem é de Pedro Pincer.
27: O Senado pode votar esta semana uma proposta que prevê punições mais duras para a violência sexual digital contra crianças e adolescentes, inclusive nos casos em que é utilizada a inteligência artificial. A pena atual para quem adquire, possui ou armazena material com violência sexual é de 1 a 4 anos de reclusão e multa. O projeto aumenta aumenta essa punição para 3 a 6 anos de reclusão e multa. A senadora Damaris Alves, do Republicanos do Distrito Federal, deu mais detalhes.
26: Nós vamos dar com esse projeto poder aos policiais de retirar imediatamente essa live do ar. Nós vamos dar poder com esse projeto que o agente policial, o delegado, imediatamente haja na hora de identificar uma imagem no mundo online de abuso de violência sexual contra a criança e adolescente.
27: Também pode ser votada a proposta que estabelece diretrizes para as atividades de inteligência no Brasil, definindo conceitos, funções e procedimentos para obtenção, análise e disseminação de informações. Outros itens na pauta da semana tratam da transferência automática do valor da pensão alimentícia diretamente para a conta do beneficiário ou do seu representante legal, da obrigatoriedade da divulgação do serviço telefônico de denúncias de violência contra a mulher, o Ligue 180, e de um acordo de coprodução cinematográfica entre Brasil e China.
1: E o presidente do Senado, Davi Alcolumbre, prorrogou por mais 60 dias a validade de duas medidas provisórias editadas pelo governo federal. Uma delas acaba com o imposto de importação sobre compras internacionais de até 50 dólares, conhecido como taxa das blusinhas.
2: A outra concede subvenções a produtores e importadores de combustíveis derivados de petróleo. Com a prorrogação, o Congresso terá até o fim de setembro para votar as duas propostas.
1: A segurança dos jornalistas na cobertura das eleições gerais de 2026 foi debatida no Conselho de Comunicação Social do Congresso.
2: A audiência destacou as medidas de proteção desses profissionais. Repórter Patrícia Oliveira.
0: Os participantes enfatizaram o ambiente hostil que marca a atuação da imprensa nesse período dentro e fora das redes sociais. Entre 2010 e 2022, ao menos 35 jornalistas foram assassinados no Brasil. O repórter Pedro Rafael Vilela destacou que nas coberturas eleitorais, muitas ameaças partem dos próprios políticos e assessores.
5: É retirar assuntos da agenda pública por meio da intimidação. Por isso que a violência contra jornalistas tem essa dimensão política, né? Ela busca restringir a circulação de informações de interesse coletivo.
0: Daniele Reis, do Observatório da Violência contra Jornalistas, detalhou o protocolo de recebimento de denúncias e investigação dos crimes.
6: Ele institui procedimentos de preservação de prova, inclusive as provas digitais, de escuta adequada, de sigilo das fontes, com vistas à redução da impunidade.
0: Para registrar violações à liberdade de imprensa, as denúncias podem ser enviadas diretamente pelos canais oficiais do Ministério da Justiça e Segurança Pública.
1: O senador Eduardo Girão, do Novo do Ceará, defendeu a revisão da legislação sobre as bets e medidas mais rígidas para conter a expansão das apostas. Segundo ele, o crescimento do setor tem provocado graves impactos sociais e econômicos e a proibição da atividade seria a forma mais eficaz de proteger a população.
2: Os impactos das apostas esportivas no Brasil foram debatidos em audiência pública conjunta das Comissões de Direitos Humanos e de Assuntos Sociais. De acordo com o parlamentar, o encontro reuniu representantes do governo, especialistas e entidades da sociedade civil para discutir medidas de enfrentamento aos prejuízos causados pelas bets.
7: Infelizmente, falta de aviso não foi. Nós votamos contra, fomos minoria, mas temos que consertar. O Senado tem que consertar isso, no meu modo de entender, proibindo a jogatina, qualquer que seja, no nosso território nacional.
1: Já o senador Romário, do PL do Rio de Janeiro, defendeu por videoconferência a aprovação da PEC, que acaba com a escala de trabalho 6-1.
2: O parlamentar que acompanha a Copa do Mundo nos Estados Unidos disse que não se licenciou do mandato para poder votar a favor da proposta, caso ela entre na pauta do plenário do Senado.
1: Todos os anos, milhares de peregrinos percorrem a pé ou de bicicleta o caminho da fé em direção ao Santuário de Aparecida. Agora, esse percurso passa a ter reconhecimento oficial como roteiro turístico.
2: A lei sancionada pelo governo e de autoria do senador astronauta Marcos Pontes fortalece o turismo religioso, cultural e rural em mais de 70 cidades de Minas Gerais e São Paulo. Os detalhes com o repórter Henrique Nascimento.
8: O Caminho da Fé agora é reconhecido oficialmente como roteiro turístico. A rota reúne mais de 70 cidades de Minas Gerais e de São Paulo e tem como destino o Santuário Nacional de Nossa Senhora Aparecida, em Aparecida, no interior paulista. A lei teve origem em projeto do senador astronauta Marcos Pontes, do PL de São Paulo. Para ele, o reconhecimento pode atrair investimentos e melhorar a estrutura para os peregrinos.
3: Isso vai atrair investimentos para essas cidades, mais negócios, mais possibilidades de desenvolvimento. Nós vemos na Europa o caminho de Compostela e por que não a gente ter todo esse desenvolvimento no nosso país também.
8: O ramal principal começa em Águas da Prata, passa por cidades mineiras e paulistas e segue até Aparecida. Segundo a Polícia Rodoviária Federal, cerca de 39 mil romeiros passaram pela rodovia Presidente Dutra em 2025, no feriado de Nossa Senhora Aparecida.
2: Com edição de Paula Groba e trabalhos técnicos de João Lira, o Jornal do Senado fica por aqui. Acompanhe agora as notícias da Câmara dos Deputados. Boa noite.
1: Boa noite e até amanhã.
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9: Avança a proposta sobre adaptação de moradias às pessoas com deficiência.
10: A comissão aprova prioridade para cidades atingidas por eventos climáticos.
9: Deputados analisam criação de Força Nacional para o combate a desastres.
11: Boa noite. O projeto que institui agrupamento especial de bombeiros para combater catástrofes avança na Câmara. A repórter Maria Neves tem as informações.
12: A Comissão de Segurança Pública da Câmara aprovou o projeto do deputado Lúcio Moschini, de Rondônia, que institui uma Força Nacional Integrada de Combate a Emergências. Essa força será composta por bombeiros militares estaduais que deverão receber treinamento especializado para enfrentar qualquer tipo de desastre. Pelo texto aprovado, a Mobilização Nacional de Resposta Integrada em Desastres funcionará em regime de cooperação entre a União e os Estados. Assim como ocorre atualmente com a Força Nacional de Segurança Pública, a Unidade Especial de Bombeiros deverá ser acionada pelo governador do estado atingido pela catástrofe. A atuação do grupo também poderá ser solicitada por um ministro de Estado. Como explica Lúcio Moschini, o objetivo da proposta é equipar o país com um grupo de socorro treinado e com comando centralizado, capaz de dar respostas rápidas em casos de emergências.
13: Essa instituição, ela tem que ter CNPJ, ela tem que ter estrutura organizacional, ela tem que ter treinamento, tem que ter comandante e não precisa de fazer nenhum concurso. Basta que os estados se habilitem para fazer parte dessa Força Nacional, envie seus membros, esses membros serão treinados dentro de uma instituição totalmente regulamentada, com hierarquia e quando sim houver a necessidade, essa Força Nacional será acionada, vai tomar as providências necessárias de acordo com o desastre.
12: Ainda de acordo com o projeto aprovado, a gestão e o treinamento do grupo serão compartilhados entre os Ministérios da Integração, do Meio Ambiente e da Justiça e Segurança Pública. O financiamento virá de recursos do Fundo Nacional de Segurança Pública, do orçamento do PrevFogo, que é o Centro Nacional de Prevenção e Combate aos Incêndios Florestais, e do Sistema Nacional de Defesa Civil. Na Comissão de Segurança Pública, o relator, deputado delegado Bruno Lima, de São Paulo, promoveu pequenas mudanças no texto. Dentre elas, alterou o nome do Grupamento Especial de Bombeiros. O texto inicial previa Brigada de Mobilização Nacional. Foi o relator que propôs renomear o grupo para Mobilização Nacional de Resposta Integrada em Desastres. Segundo o delegado Bruno Lima, a alteração visa adequar a iniciativa à realidade federativa e ao Sistema Nacional de Proteção e Defesa Civil. O projeto ainda passará pela análise de 4 comissões da Câmara. Se aprovado, terá de passar também pelo Senado antes de virar lei. Da Rádio Câmara de Brasília, Maria Neves.
4: Meio Ambiente.
9: Comissão aprova a proposta que prioriza municípios atingidos por desastre climático em emendas de bancadas. Vamos saber mais sobre a matéria com a repórter Júlia Lopes.
14: a Comissão de Integração Nacional e Desenvolvimento Regional da Câmara dos Deputados aprovou o projeto de lei complementar que determina prioridade nas emendas de bancada estadual ao orçamento federal para os municípios atingidos por calamidades climáticas reconhecidas pela Defesa Civil Estadual nos últimos 5 anos. As emendas de bancada são destinadas a projetos estruturantes nos estados e no Distrito Federal. Pelo texto aprovado, os recursos poderão ser direcionados a obras de infraestrutura mais resilientes, com uso de tecnologias inovadoras, sistemas eficientes de drenagem, materiais mais duráveis e soluções de energia limpa, reduzindo os impactos de eventos climáticos extremos. O relator do projeto, o deputado Gabriel Nunes, do PSD da Bahia, destacou a importância da correta distribuição desses recursos para fortalecer os municípios mais vulneráveis.
15: Os municípios afetados com problemas climáticos têm diversos problemas para enfrentar. E, naturalmente, a celeridade dos recursos faz com que os prefeitos possam planejar, né, a reconstrução do seu município, possa fazer com que os recursos cheguem na ponta.
14: A proposta também ressalta que infraestruturas adaptadas às novas realidades climáticas ajudam a proteger vidas e patrimônios, além de atrair investimentos, gerar empregos e fortalecer o desenvolvimento local. Em janeiro deste ano, o Ministério da Integração e do Desenvolvimento Regional reconheceu a situação de emergência em 137 cidades afetadas por desastres, como estiagem, seca, vendavais, granizo, inundações e incêndios florestais. O Ministério lembra que municípios com reconhecimento federal de emergência ou calamidade pública podem solicitar recursos para ações de defesa civil por meio do Sistema Integrado de Informações sobre Desastres. A proposta altera a Lei Complementar 210 de 2024, que trata da apresentação e execução das emendas ao orçamento, e agora segue para análise na Comissão de Finanças e Tributação. Da Rádio Câmara de Brasília, Júlia Lopes.
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4: Ciência e Tecnologia.
11: Helder Salomão, do PT do Espírito Santo, manifesta apoio ao projeto que proíbe as apostas esportivas online, conhecidas como bets. O parlamentar alega que esse tipo de jogo provoca endividamento, dependência psicológica e problemas de saúde mental.
20: Na avaliação de Helder Salomão, a regulamentação das plataformas digitais é um passo importante para combater práticas que prejudicam as famílias brasileiras. Para ele, a regulação das redes sociais não restringe a liberdade de expressão, mas coíbe o cometimento de crimes digitais.
11: Sargento Faur, do PL do Paraná, também critica as apostas online e ressalta que votou contra a proposta que regulamentou o setor. Segundo o parlamentar, as bets provocam o endividamento e prejuízos financeiros para muitas famílias brasileiras.
20: Sargento Faur alerta ainda para os riscos do jogo compulsivo. O deputado orienta pessoas com sinais de dependência a buscar ajuda profissional.
4: Educação.
11: Ranieri Paulino, do Republicanos, defende a criação da Universidade Federal do Brejo, com sede em Guarabira, na Paraíba. Segundo ele, a instituição atenderia uma demanda histórica da região e pode ampliar o acesso ao ensino superior público, além de impulsionar o desenvolvimento local.
20: Ranieri Paulino propõe ainda que o Hospital Regional Antônio Paulino Filho funcione como hospital-escola. Ele argumenta que a iniciativa contribui para qualificar o atendimento no SUS e ampliar a oferta de médicos e enfermeiros no interior da Paraíba.
4: Habitação.
11: Comissão da Câmara aprova a proposta que prioriza a adaptação de moradias para pessoas com deficiência em programas habitacionais. A repórter Sofia Peçanha tem mais informações sobre a iniciativa.
21: A Comissão de Defesa dos Direitos das Pessoas com Deficiência aprovou o projeto que sugere moradias extras para pessoas com deficiência em caso de alta demanda em programas habitacionais. A proposta altera o Estatuto da Pessoa com Deficiência, que, anteriormente, priorizava a pessoa com deficiência ou seu responsável na aquisição de imóvel para moradia própria, sendo reservados, no mínimo, 3% das unidades habitacionais. O autor do projeto, o deputado Fausto Júnior, do União do Amazonas, entende que não se trata apenas do direito à moradia, mas sim do direito à moradia digna, ou seja, um lar que seja seguro, saudável, habitável e acessível em todos os aspectos. O projeto sugere que a alteração não modifique o percentual mínimo de 3% estabelecido por lei, já que cada programa habitacional apresenta demandas específicas. O texto alerta que o aumento desse percentual poderia gerar custos desnecessários aos entes federativos, sem garantir que todas as necessidades fossem efetivamente atendidas. Dessa forma, a medida propõe que, caso haja demanda superior ao mínimo estabelecido, o responsável pelo programa habitacional promova as adaptações necessárias em unidades já construídas ou em construção, garantindo assim que todas as pessoas